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2: O presidente da Câmara Municipal de Grândola, Luís Vital Alexandre, lembrou na quarta-feira que os planos de praia afixados em cada zona balnear já definem as respectivas regras de ordenamento, sendo dispensável o novo mapa anunciado pelo Governo. O autarca acrescentou que os corredores de segurança ficam garantidos e validados pela autoridade marítima se estas áreas forem respeitadas. Assim, continuou, ainda que venham a ser colocados novos mapas, o que é perfeitamente dispensável e não está previsto na lei, estes não acrescentam nada àquilo que existe. Isto porque os respectivos planos de praia aprovados já se encontram devidamente afixados em todas as praias, disse, frisando em relação aos novos mapas, é uma medida sem efeitos práticos. Na segunda-feira, a ministra do Ambiente, Maria da Graça Carvalho, revelou que praias do Algarve e Alentejo do Toral vão ter um mapa à entrada com o desenho das áreas de concessão, passagens em segurança, bem como das áreas livres para clarificar a colocação de chapéus de sol. E os mapas, referiu, não podem ter mais informações ou mais obrigações do que aquilo que está previsto nos planos de praia, devidamente aprovados por todas as entidades com responsabilidade sobre a matéria e elaborados de acordo com a lei aplicável. O que é vinculativo são os planos de praia aprovados, que comprometem os concessionários e os utilizadores da praia e com base nos quais a Autoridade Marítima Nacional faz as fiscalizações, disse também Luís Vital Alexandre. Uma patrulha da PSP foi apedrejada durante uma intervenção no bairro da Cova da Moura, na Amadora, durante a madrugada de quinta-feira. Os agentes tentaram interceptar um motociclo, mas o condutor colocou-se em fuga. Durante a perseguição, o motociclista despistou-se e abandonou o veículo, fugindo a pé. Momentos depois, as polícias foram alvo de apedrejamento, tendo sido necessário solicitar mais de reforço para garantir a segurança da intervenção. Apesar da violência da situação, nenhum dos agentes sofreu ferimentos. Entretanto, o proprietário do motociclo compareceu no local, tendo sido entregue o veículo. Após a repetição da ordem, os meios policiais abandonaram o bairro sem que se registassem novos incidentes. As circunstâncias da fuga do condutor e do apedrejamento deverão ser alvo de investigação. Segundo o Comandante Nacional de Emergência e Proteção Civil, houve o reforço dos meios de combate num especial destaque para o aumento dos meios aéreos. O Comandante Nacional de Emergência e Proteção Civil, Mário Silvestre, garantiu na quinta-feira que existe uma articulação eficaz com as diretrizes nacionais para reduzir o risco de incêndio.
3: Por isso, reforçámos a capacidade do recurso com recurso a meios aéreos, estando neste momento, inclusivamente, já empenhados os 2 helicópteros da Força Aérea no incêndio de Vozela. E, portanto, as medidas de antecipação foram todas elas tratadas inclusivamente com os escalões das sub-regiões e com os níveis municipais, havendo uma articulação neste momento perfeita e uma simbiose total entre o escalão municipal e aquilo que são as deliberações e as diretrizes de nível nacional para aumentar o número de pré-posicionamentos e com isto reduzir ao máximo a possibilidade de termos grandes incêndios.
2: Segundo o responsável, houve reforço dos meios de combate com especial destaque para o aumento dos meios aéreos. Uma nova localização para a segunda esquadra da PSP na cidade de Coimbra foi o que trouxe o Ministro da Administração Interna a Coimbra, onde esteve reunido com a autarca Ana Brunhosa. À saída da reunião, Luís Neves foi confrontado pelos jornalistas sobre a possibilidade de reativação da segunda equipa de intervenção rápida, desmantelada em 2024, na sequência de indisponibilidade de vários agentes, por baixa médica dos agentes, para o policiamento de um jogo de futebol, quando as forças de segurança lutavam pela valorização da carreira. Luís Neves.
4: As questões disciplinares não podem pôr em causa a operacionalidade de uma força de segurança, neste caso da Polícia de Segurança Pública. O que eu vos posso dizer é que eu irei olhar para a questão, eu desconhecia, e irei olhar para ela e falarei com a Direção Nacional da PSP. Se chegarmos à conclusão que é necessário, de facto, e há meios para tal, será reativada. Se não, será repensada.
2: Antes foi-lhe dado a conhecer o projeto de uma reunião em que a autarca também manifestou a intenção de requalificar o centro de meios aéreos para que possa funcionar todo o ano no reforço das condições para os agentes da Proteção Civil.
4: Cada vez mais as questões climáticas, a mudança do clima, vai-nos colocar pressões a todos os níveis. E por isso, todas estas estruturas, estamos a falar de centro de meios aéreos, que têm que ter o duplo uso. E o duplo uso é um uso anual. Nós temos aqui, de facto, para falar de instalações na área da segurança interna e vamos olhar e não vai demorar muito tempo.
2: Desta forma, Coimbra poderá vir a ter um aeródromo com serviços da Proteção Civil ao longo de todo o ano e com a construção de uma nova esquadra da PSP na Baixa de Coimbra, projetos desejados pela autarquia e com luz verde do Governo. No futebol, Com o sorteio do calendário da Primeira Liga 26-27, os adeptos dos três grandes podem desde já começar a olhar para os históricos embates com os seus rivais na luta pelo título. O Porto irá receber o Benfica e o Sporting na primeira volta, ao passo que o Sporting recebe os rivais na reta final do campeonato. O Benfica irá receber os Leões na 16ª jornada e fará o mesmo em relação aos Dragões na 24ª ronda. A ver, temos na 7ª jornada um Porto-Benfica no dia 20 de setembro. Já na 12ª jornada, o Porto recebe o Sporting a 29 de novembro. Na 16ª jornada, o Benfica e o Sporting encontram-se no dia 27 de dezembro. A 24ª jornada, o Benfica recebe o Porto a 28 de fevereiro. E na 29ª jornada, o Sporting encontra o Porto a 11 de abril. Já na 33ª jornada, vamos ter então o Sporting-Benfica a 9 de maio.

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2: Paulo Maia, vereador da Proteção Civil da Câmara Municipal de Setúbal, fez ontem o balanço das operações no terreno, onde desde as 14h13 de sexta-feira lavravam um incêndio que teve origem numa zona de mato na freguesia de São Sebastião, como explica o vereador.
3: Um incêndio começou às 14h13 e, portanto, começou numa zona de mato próximo do Intermarché, em Setúbal, na freguesia de São Sebastião. Ele progrediu com alguma intensidade face ao vento. Neste momento temos 297 elementos no terreno, 87 meios terrestres e tivemos também aqui já 3 meios aéreos a operar neste teatro de operações. Temos aqui a registar 7 feridos ligeiros, 6 dos quais elementos bombeiros, todos eles por via de exaustão. Portanto, estão todos estáveis, mas pronto, é necessário também reportar isso. A quem eu quero desde já agradecer também esta forma como defenderam aqui o nosso concelho, a todos eles, em particular a estes 6, e tivemos uma vítima por inalação de fumos que também está estável.
2: Palavras do vereador da Proteção Civil da Câmara de Setúbal, Paulo Maia. Um jovem de 20 anos foi atingido a tiro na noite de sexta-feira, na Avenida dos Bons Amigos, em Agualva Cacém, tendo sido transportado em estado grave para o Hospital Professor Dr. Fernando Fonseca, o Amadora Sintra. O alerta foi registado pelas 19h30. No local, testemunhas relataram que um carro parou nas imediações, de onde saíram dois indivíduos armados. Os suspeitos terão efetuado vários disparos na direção da vítima, atingindo-a na zona do tórax, colocando-se depois em fuga. A PSP realizou diligências para localizar e interceptar os autores dos disparos, mas, até o momento, os suspeitos continuam por identificar e localizar. A investigação prossegue para apurar as circunstâncias e a motivação do ataque. Este episódio ocorre na mesma zona onde, durante esta semana, foram registados vários disparos de arma de fogo que atingiram pelo menos 3 viaturas estacionadas na via pública, sem provocar feridos. A PSP recolheu cerca de 2 dezenas de invocos de 9 milímetros. As autoridades estão a investigar se existe alguma ligação entre os dois casos. A PSP mantém as investigações em curso e assinou, entretanto, a Polícia Judiciária. A Ministra da Saúde revelou, na sexta-feira, que as idas às urgências estão a registar um aumento como consequência do calor que se faz sentir em Portugal. Ana Paula Martins afirmou que estas temperaturas vão durar pelo menos até segunda-feira.
4: O número de afluências às urgências, sobretudo em algumas zonas do país, já ontem se fazia sentir. Nós já tínhamos unidades locais de saúde que já estavam em nível 2. Temos indicadores, temos instrumentos que sabemos que os próximos, pelo menos até dia 6, veremos como é que depois há, qual é o comportamento das temperaturas a seguir. Sabemos que até dia 6 o risco é elevado.
2: A governadora explicou que temos indicadores e instrumentos que indicam que, pelo menos até ao dia 6, o risco é elevado. No futebol, campeonato do mundo. À partida, poucas eram as esperanças de Cabo Verde para um jogo dos 16avos de final do Mundial frente à toda poderosa Argentina, campeã do mundo em 2022. Bobista, o selecionador chamou-lhe o jogo das nossas vidas e foi. Cabo Verde entrou sem receios e soube aguentar a albiceleste, pelo menos durante meia hora. Aos 29 minutos apareceu o gênio Lionel Messi. A passo de Lisandro Martínez, Messi fez uma recepção extraordinária e colocou a Argentina na frente. A seguir ao intervalo, Cabo Verde entrou melhor e fez uma surpresa. Leroy Duarte, em jeito de prenda, de aniversário antecipada, marcou um igual após combinação com Ryan Mendes. Até ao final dos 90 minutos, os tubarões azuis souberam aguentar a pressão de Messi e companhia, com vozinha na baliza, a fazer um par de boas defesas. O prolongamento, um sonho já difícil de acreditar, começou da pior maneira. O remate de Lisandro Martínez, aos 92 minutos, encontrou o fundo da baliza e colocou Cabo Verde de novo, em desvantagem. Até que antes do final da primeira parte, do tempo extra, Sidney Cabral, agora ex-Benfica, marca aquele que deverá ser o melhor gol do Campeonato do Mundo até ao momento. Partindo da esquerda e puxando o pé direito, a bola faz um arco perfeito e impossível de alcançar por Emiliano Martínez. Mas a inevitável Argentina acabou por dar as mãos ao destino. Canto de Lionel Messi, cabeçada de Cristiano Romero e a Dina Borges a desviar para a baliza contrária. Com a vitória, a Argentina irá agora encontrar o Egito, de Mohamed Salah, a 7 de julho, às 5 da tarde, de Lisboa.

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2: Um incêndio deflagrou na sexta-feira à tarde em Setúbal e progrediu em direção a habitações na estrada do Val da Rosa e colocou em perigo um parque automóvel com cerca de 5 mil viaturas estacionadas, informou a Proteção Civil. Segundo o Comando Sub-Regional de Emergência e Proteção Civil da Península de Setúbal, os bombeiros tiveram a evacuar algumas habitações na zona de Val da Rosa. Às 18h45 estavam envolvidos no combate às chamas 174 operacionais, apoiados por 50 veículos e 4 meios aéreos. De acordo com a Proteção Civil, o incêndio terá tido origem uma viatura que ardeu, tendo as chamas alastrado então a uma zona de mato. O alerta às autoridades foi dado às 14 horas e 14 minutos de sexta-feira, segundo o site da Proteção Civil. O Comando Sub-Regional de Emergência e Proteção Civil da Península de Setúbal mobilizou mais meios de combate para o incêndio. Numa das salas de audiências do Palácio de Justiça em Lisboa, o termómetro atingiu os 33 graus às 2 da tarde. Os estores antigos não impedem a entrada de calor. Cá dentro não há ar-condicionado, diz os funcionários. Segundo a SIC, chegaram relatos de outros tribunais. Na sexta-feira, o Tribunal do Seixal estava com 30 graus ao meio-dia. No Tribunal de Sintra, os funcionários tiveram de trabalhar com 32 graus Celsius. Estas queixas têm chegado ao Sindicato dos Funcionários Judiciais, que diz que, por causa do calor, têm sido canceladas nas últimas semanas entre 10% a 20% das audiências. Fala de um desinvestimento de longa data, que não foi travado pelo Ministério da Justiça. Enquanto aclarado pela SIC, o Ministério da Justiça confirma que acompanha este tema há vários anos e que há edifícios que, pela idade e construção, têm mais dificuldades no calor e no frio, por isso foram distribuídas ventoinhas e aquecedores. Acrescenta que, como a medida de contingência por causa do calor extremo, está em curso um procedimento de aquisição de ares condicionados portáteis para os tribunais, sem dizer quando está prevista a sua chegada. Até lá, as ventoinhas vão continuar a trabalhar. A Direção-Geral da Saúde ativou o nível 2 laranja no Plano Nacional de Preparação e Resposta Sazonal em Saúde, devido às temperaturas extremas que assolam o país. Este nível motivou um apelo por parte da Ministra da Saúde à população mais vulnerável e para evitar a exposição às altas temperaturas que se fazem sentir.
3: Sabemos que os próximos, pelo menos até dia 6, veremos como é que depois, qual é o comportamento das temperaturas a seguir. Sabemos que até dia 6 o risco é elevado. E eu queria dizer, se os jornalistas estão aqui, eu agradeço-vos muito, eu queria dizer às pessoas que estão lá em casa e que nos estão a ouvir, a todos, mas sobretudo àqueles que são os nossos séniores, que são mais velhos, àqueles que têm 75 ou mais anos, que é onde o risco é maior, naturalmente que para todos, vou voltar a repetir, mas sobretudo para os mais velhos, por favor, procurem ficar em casa, por favor, estejam em ambientes, se for possível, mais frescos, não se exponham a estas temperaturas, bebam água, mesmo que não tenham sede, mas bebam água. Sobretudo, se não se sentirem bem, naturalmente, sigam as recomendações da Direção-Geral de Saúde, dos nossos médicos de família, das nossas autoridades, as nossas câmaras, as nossas autarquias, que estão a ajudar-nos com espaços climatizados, quer dizer, com espaço onde há ar-condicionado para a pessoa poder refrescar, e sobretudo, se não se sentirem bem, de facto, telefonem para o SNS 24 e telefonem, naturalmente, se for uma situação que considerem mais urgente, telefonem para o INEM.
4: Porque... Mas o que é que quer dizer? Não? O nível 2 corresponde, em termos práticos, a quê?
3: Corresponde a um nível de alerta maior, um nível mais intenso de informação junto das pessoas, em termos de campanha, e corresponde para as unidades locais de saúde, digamos, terem um nível de prontidão maior. O que é que isto quer dizer? Quer dizer que mais equipas, mas sobretudo as equipas, nós também temos equipas reduzidas, portanto não conseguimos ampliar as equipas.
2: A ministra reforçou a importância de os cidadãos recorrerem às redes de apoio locais, lembrando que as câmaras municipais e as autarquias estão a disponibilizar espaços climatizados com ar-condicionado para que as pessoas se possam refrescar. No futebol, o novo treinador do Alverca, Sérgio Ferreira, foi formalmente apresentado e garantiu focar-se na ambição e exigência para alcançar a manutenção na Primeira Liga durante a época 26-27. O técnico de 38 anos chega ao Ribatejo após sagrar-se campeão nacional de sub-19 pelo Futebol Clube do Porto, sucedendo a Custódio Castro no comando da equipa. Prometeu uma equipa técnica ousada e arrojada, procurando implementar uma nova versão competitiva sem desvirtuar a essência dos jogadores. O objetivo principal passa por garantir a permanência no escalão máximo de futebol português, o mais rapidamente possível. O treinador sublinhou o potencial enorme do plantel e o foco em rentabilizar os jogadores para que atinjam patamares superiores. Afirmou estar preparado para o salto das camadas jovens para a Primeira Liga, referindo que este é o momento de ser colocado à prova. Os trabalhos de campo arrancarão na próxima segunda-feira, 6 de julho, no Centro de Treinos de Palmela. O primeiro jogo de preparação está agendado para o dia 11 de junho, à porta fechada, frente ao Estrela da Amadora. O elenco oficial da Liga reserva uma deslocação difícil ao terreno de futebol do Porto, no Estádio do Dragão, logo na primeira jornada.

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2: Os sucessivos cortes de água sem aviso prévio em várias freguesias do concelho de Almada, com particular incidência na costa da Caparica, poderá estar para durar. São milhares de pessoas e comerciantes afetados, sobretudo o setor da restauração. O Correio da Manhã, que avançou com a notícia, questionou a autarquia no sentido de saber para quando a normalização do abastecimento e o motivo pelo qual os munícipes não são informados previamente sobre os cortes de água e a sua duração, mas não obteve resposta. Foi encaminhado para uma página de Facebook, onde os serviços municipalizados de água e saneamento admitem dificuldades no abastecimento, mas nada consta sobre a ausência de comunicação aos munícipes relativamente aos horários e tempo de duração dos cortes, nem para quando a água voltará a correr 24 horas por dia nas torneiras. Alega-se mais que a Almada está a viver um período de grande exigência no sistema de abastecimento de água, as temperaturas elevadas e o aumento significativo da população sazonal que fizeram disparar o consumo de água. Diz ainda que a procura global tem sido superior à água que conseguimos captar diariamente dos nossos furos e que, para garantir que este bem essencial chegue a todos, estamos a implementar uma gestão solidária e rotativa da rede. No comunicado do SEMAS, refere-se ainda que já se encontra em pleno funcionamento um novo furo de captação, que em finais de julho deverá entrar um segundo furo em funcionamento, que há mais 3 furos em fase de licenciamento e outros 3 em fase de projeto, e que está previsto aumentar a capacidade de reserva e continuar a reabilitação de rede de abastecimento. Diz também que já foi reduzido ao mínimo a rega de espaços públicos e suspensas lavagens de ruas não essenciais. A Espanha disponibilizou na sexta-feira um dos 2 aviões Canadair solicitados por Portugal para apoiar o combate aos incêndios rurais no âmbito do acordo entre os dois países, ativado previamente em paralelo com o Mecanismo Europeu de Proteção Civil. O Primeiro-Ministro Luís Montenegro anunciou na sexta-feira que Portugal assinou o Mecanismo de Proteção Civil da União Europeia e que os acordos bilaterais com Espanha e Marrocos para reforçar o dispositivo de combate aos incêndios. No âmbito do acordo com Espanha, o Governo solicitou o envio de 2 aviões Canadair e uma equipa da Unidade Militar de Emergência, um ramo das Forças Armadas Espanholas, para apoiarem no combate aos incêndios rurais. O Ministério da Administração Interna avança que Espanha disponibilizou na sexta-feira 1 avião Canadair. Portugal pediu igualmente 2 aviões Canadair a Marrocos. A Junta de Freguesia das Avenidas Novas em Lisboa esteve na sexta-feira a ser alvo de buscas da Polícia Judiciária e informou a própria autarquia. Em comunicado, a Junta de Freguesia informa que as investigações a que se referem a diversos processos de anos transatos. A autarquia garante que todos os funcionários, desde eleitos, trabalhadores e colaboradores, estão a colaborar com a investigação e a prestar declarações pela transparência e pelo apuramento cabal de toda a verdade e de eventuais alegadas responsabilidades. Na sequência das buscas, os serviços de atendimento ao público poderão estar temporariamente condicionados, acrescenta ainda a Junta de Freguesia na nota. Os diretores das escolas alertaram na sexta-feira para o risco de não conseguirem garantir que os resultados dos exames nacionais do ensino secundário sejam afixados na nova data decidida pelo Ministério, porque os problemas do processo de avaliação persistem. O Ministro da Educação, Fernando Alexandre, revelou ainda que há 2 ou 3 provas dos exames nacionais do ensino secundário por entregar aos professores avaliadores, tendo decidido adiar a data de divulgação dos resultados de 14 para 17 de julho. Filinto Lima considerou que foi uma decisão prudente adiar a fixação dos resultados, mas deixou um alerta. O dia D passou para dia 17, mas nesse dia poderemos fazer a nossa parte, que é fixar as pautas nas escolas. Neste momento, não sabemos. Nós se queremos que isso aconteça, mas temos de aguardar. O também diretor de uma escola de Vila Nova de Gaia sublinhou que há ainda problemas e por isso o Governo decidiu estender o prazo. Na nota divulgada na sexta-feira, o Messi lamentava já eventuais transtornos na vida dos alunos, das suas famílias, dos professores classificadores e também das escolas. Do futebol, Luís Montenegro deixou uma mensagem na rede social X, na qual se congratulou a seleção portuguesa pela vitória frente à Croácia e, consequentemente, passagem aos oitavos de final do Mundial 2026. Diz que o sonho continua vivo. Parabéns, Heróis do Mar. Na RTP, o Primeiro-Ministro falava da alegria que a seleção deu ao país.
3: Sofri muito, já estou com pouca voz, como se nota, mas creio que foi uma vitória fantástica, uma vitória da garra, da alma, da vontade de vencer, num jogo que até começou por ser relativamente favorável a Portugal, com várias oportunidades de golo, entramos muito melhor, mas depois a Croácia fez também um grande jogo. Eu não sei, mas não tenho visto os outros jogos todos, mas este talvez tenha sido até o melhor jogo do Mundial até o momento, com emoção, com qualidade, com entrega de parte a parte e com um coração gigante da nossa equipa, ainda para mais num dia onde estávamos efetivamente a jogar com mais um, com o Diogo Jota, que nos deixou há um ano e que faz parte deste grupo, faz parte desta equipa, faz parte deste percurso. Agora é continuar a acreditar e continuar a ultrapassar os obstáculos um a um. Esta capacidade de sofrimento, esta entreajuda, este espírito de equipa, aqueles que entram e que cumprem, digamos, a mudança que se quer impor no jogo, tudo isso são os condimentos para ter sucesso. Agora, os adversários são muito fortes, são equipas muito boas e isso ficou hoje aqui muito, muito bem demonstrado.
2: Luís Montenegro esteve a ver o jogo, esteve também no balneário no final do jogo, recordou Diogo Jota.
3: Sim, uma mensagem sobretudo de os congratular, de lhes dar os parabéns, muito merecidos pelo esforço, pela superação. O jogo não estava fácil, mais a mais nesta fase final. E lembrando-lhes aquilo que lhes disse em Lisboa, numa competição como estas é preciso saber sofrer e sabermos levantar dos momentos menos bons. E nós temos tido momentos não tão brilhantes como aquilo que somos capazes de fazer, mas no cômputo geral a equipa é uma equipa excelente. Eles são de facto talentosos, são unidos, são trabalhadores, têm um sentido de responsabilidade muito, muito profundo. Eu fico muito impressionado sempre com a vontade que eles têm de representar Portugal, de representar todo, enfim, todo o futebol português, todos aqueles que aqui não estão, que podiam estar, incluindo naturalmente aqueles que já nos deixaram, como é o caso do Diogo Jota e do seu irmão André Silva. Mas para além dele, para além destes, da fatalidade que infelizmente Portugal e esta equipa sofreu com uma partida completamente inesperada, para além disso há um conjunto muito, muito, muito grande de atletas no nosso futebol, no nosso desporto, que têm igual talento, mas naturalmente não podem estar todos aqui. E esta vontade de representar, esta vontade de estar aqui também em nome dos outros, em nome de todos nós, é uma coisa que nós temos de assinalar, que nós temos de enaltecer e também de estimular para futuro, e estimular este espírito e esta alma.
2: Lembrar que no final da partida, Montenegro, que assistiu ao jogo no estádio de Toronto, no Canadá, falou aos microfones da RTP, fincando que foi uma vitória fantástica da garra, da alma e da vontade de vencer.

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2: O incêndio que deflagrou na sexta-feira à tarde num automóvel em Setúbal e alastrou uma zona de mato obrigou à retirada de 60 pessoas de 25 habitações, disse fonte da GNR. O fogo teve origem numa viatura na Rua da Cascalheira, na zona de Valdecobro, em Setúbal, tendo depois sido alastrado a uma área de mato encontrante ao início da noite de ontem, ativo nas zonas de Santo Ovídio e também do Faralhão. Segundo revelou à Lusa, o Comando Subregional de Emergência e Proteção Civil da Península de Setúbal, o incêndio, com duas frentes ativas, uma com direção ao Faralhão e outra com direção às Moriscas. O Major Sérgio Fonseca, do Comando-Geral da GNR, adiantou à Lusa que, por precaução, foram evacuadas 25 habitações, num total de cerca de 60 pessoas, que cerca das 23 horas de sexta-feira permaneciam na via pública sem autorização para regressar a casa. O responsável da GNR acrescentou que, não obstante algumas habitações poderem já não estar em risco imediato, os moradores continuam impedidos de regressar às suas casas enquanto se mantiver a operação de combate ao incêndio. Segundo a Proteção Civil, estiveram no local 291 operacionais apoiados por 87 veículos. A GNR adiantou ainda que o acesso à zona industrial da Mitrena a partir da A12 esteve interdito, assim como alguns arruamentos da zona do Faralhão. A linha férrea entre Praias do Sado e Águas de Moura, nos concelhos de Setúbal e Palmelas, esteve interrompida devido a este incêndio. Segundo o Comando Sub-Regional de Emergência e Proteção Civil de Palmelas, estiveram dois grupos de bombeiros provenientes de Lisboa, cada um com 6 viaturas. O líder do Chega realçou que as pessoas não gostam de sentir que aqueles que têm a obrigação de coordenar esforços da administração pública estão numa festa qualquer, por mais relevante que seja do ponto de vista nacional. O presidente do Chega criticou na sexta-feira o facto do primeiro-ministro estar fora do país no início da época de incêndios.
3: Não é uma boa imagem o país estar a arder e o primeiro-ministro estar fora do país, seja em festas de futebol, seja em festas do Pontal. Não é uma boa imagem e as pessoas não gostam disso, nem gostam de sentir que aqueles que têm a obrigação de os representar, mas sobretudo de coordenar esforços da administração pública, estão numa festa qualquer ou num evento qualquer, por mais relevante que ele seja do ponto de vista simbólico e do ponto de vista nacional. E acho que há esta tentação, portanto eu espero que o Primeiro-Ministro não volte a cometer o mesmo erro que cometeu o ano passado.
2: André Ventura defendeu que não é uma boa imagem para o governo. Já o Primeiro-Ministro anunciou na sexta-feira que Portugal acionou o Mecanismo Europeu de Proteção Civil em Guimarães. Luís Montenegro explicou que Marrocos e Espanha vão ajudar as equipas de prontidão. Ainda assim, garantiu que a capacidade nacional não está esgotada.
4: Temos todo o nosso território sob risco muito elevado e entendemos que seria mais adequado termos a disponibilidade, o reforço vindo dos nossos aliados nesta luta contra o fogo na Europa, através do Mecanismo Europeu de Proteção Civil, e dos nossos vizinhos mais próximos, Espanha e Marrocos, para não termos de deslocalizar meios de umas regiões para as outras dentro do nosso território. Porquê? Porque queremos que todos os meios que estão dispersos por todo o território estejam em prontidão imediata, acaso possam ocorrer necessidades nas zonas em que estão localizados. Normalmente, acionamos estes mecanismos precisamente quando esse dispositivo está todo a ser empenhado, mas nem sempre temos a circunstância que temos desta vez e que é excepcional, de todo o território estar a ser afetado mais ou menos da mesma forma.
2: Luís Montenegro pretende assim que todos os meios que estão dispersos por todo o território estejam em prontidão imediata caso possam ocorrer necessidades. No futebol, a FIFA emitiu na sexta-feira um esclarecimento oficial para encerrar em definitivo a polémica que marcou o final do Portugal-Croácia. O gol que daria o empate 2-2 aos croatas no último segundo dos descontos foi anulado graças à tecnologia de ponta incorporada na bola oficial do torneio. Após acesos os protestos da comitiva croata, o organismo partilhou os dados que validaram a decisão do VAR. O sistema Connected Ball Technology provou que houve um desvio intermédio na jogada, colocando Mário Palacetes em posição de fora de jogo antes do remate final de Gavadiol. A grande dúvida residia em saber se o cruzamento tinha ido direto ou se sofrera um desvio. Os sensores internos de movimento da bola captam dados a alta frequência e a registrar uma vibração invulgar no momento em que o esférico tocou ou raspou no jogador croata. O gráfico oficial revelou uma oscilação na linha de impacto, semelhante a um eletrocardiograma, confirmando um toque imperceptível a olho nu na cabeça do avançado Igor Matovich. Esse desvio milimétrico colocou Pašalić imediatamente em fora de jogo na sequência do lance. Matanović confirmou o cenário na zona mista após o apito final. Na altura não tive a certeza, mas julguei sentir um leve contacto da bola com os meus cabelos, disse. Com a confirmação do golo anulado à Croácia, Portugal segurou o triunfo 2-1 nos 16avos de final do Campeonato do Mundo de 2026. A seleção nacional carimbou assim o passaporte para a próxima fase da prova, onde irá medir forças com a Espanha num duelo ibérico dos 8avos de final.

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2: Paulo Maia, vereador da Proteção Civil da Câmara Municipal de Setúbal, fez ontem o balanço das operações no terreno, onde desde as 14h13 da sexta-feira lavravam um incêndio que teve origem numa zona de mato na freguesia de São Sebastião, como explica o vereador.
3: Um incêndio começou às 14h13 e, portanto, começou numa zona de mato próximo do Intermarché, em Setúbal, na freguesia de São Sebastião. Ele progrediu com alguma intensidade face ao vento. Neste momento temos 297 elementos no terreno, 87 meios terrestres e tivemos também aqui já 3 meios aéreos a operar neste teatro de operações. Temos aqui a registar 7 feridos ligeiros, 6 dos quais elementos bombeiros, todos eles por via de exaustão. Portanto, estão todos estáveis, mas pronto, é necessário também reportar isso. A quem eu quero desde já agradecer também esta forma como defenderam aqui o nosso concelho, a todos eles, em particular a estes 6, e tivemos uma vítima por inalação de fumos que também está estável.
2: Palavras do vereador da Proteção Civil da Câmara de Setúbal, Paulo Maia. Um jovem de 20 anos foi atingido a tiro na noite de sexta-feira na Avenida dos Bons Amigos, em Aguava Cacém, tendo sido transportado em estado grave para o Hospital Professor Dr. Fernando Fonseca, o Amadora Sintra. O alerta foi registado pelas 19h30. No local, testemunhas relataram que um carro parou nas imediações, de onde saíram 2 indivíduos armados. Os suspeitos terão efetuado vários disparos na direção da vítima, atingindo-a na zona do tórax, colocando-se depois em fuga. A PSP realizou diligências para localizar e interceptar os autores dos disparos, mas, até o momento, os suspeitos continuam por identificar e localizar. A investigação prossegue para apurar as circunstâncias e a motivação do ataque. Este episódio ocorre na mesma zona onde, durante esta semana, foram registados vários disparos de arma de fogo que atingiram pelo menos 3 viaturas estacionadas na via pública, sem provocar feridos. A PSP recolheu cerca de 2 dezenas de invocos de 9 milímetros. As autoridades estão a investigar se existe alguma ligação entre os dois casos. A PSP mantém as investigações em curso e assinou, entretanto, a Polícia Judiciária. A Ministra da Saúde revelou, na sexta-feira, que as idas às urgências estão a registar um aumento como consequência do calor que se faz sentir em Portugal. Ana Paula Martins afirmou que estas temperaturas vão durar pelo menos até segunda-feira.
4: O número de afluências às urgências, sobretudo em algumas zonas do país, já ontem se fazia sentir. Nós já tínhamos unidades locais de saúde que já estavam em nível 2. Temos indicadores, temos instrumentos que sabemos que os próximos, pelo menos até dia 6, veremos como é que depois, qual é o comportamento das temperaturas a seguir. Sabemos que até dia 6 o risco é elevado.
2: A governadora explicou que temos indicadores e instrumentos que indicam que, pelo menos até ao dia 6, o risco é elevado. No futebol, campeonato do mundo. À partida, poucas eram as esperanças de Cabo Verde para um jogo dos 16 avos de final do Mundial frente à toda poderosa Argentina, campeã do mundo em 2022. Bobista, o selecionador chamou-lhe o jogo das nossas vidas e foi. Cabo Verde entrou sem receios e soube aguentar a albiceleste, pelo menos durante meia hora. Aos 29 minutos apareceu o gênio Lionel Messi. A passo de Lisandro Martínez, Messi fez uma recepção extraordinária e colocou a Argentina na frente. A seguir ao intervalo, Cabo Verde entrou melhor e fez uma surpresa. Leroy Duarte, em jeito de prenda, de aniversário antecipada, marcou um igual após combinação com Ryan Mendes. Até ao final dos 90 minutos, os tubarões azuis souberam aguentar a pressão de Messi e companhia, com vozinha na baliza, a fazer um par de boas defesas. O prolongamento, um sonho já difícil de acreditar, começou da pior maneira. O remate de Lisandro Martínez, aos 92 minutos, encontrou o fundo da baliza e colocou Cabo Verde de novo, em desvantagem. Até que antes do final da primeira parte, do tempo extra, Sidney Cabral, agora ex-Benfica, marca aquele que deverá ser o melhor gol do Campeonato do Mundo até ao momento. Partindo da esquerda e puxando o pé direito, a bola faz um arco perfeito e impossível de alcançar por Emiliano Martínez. Mas a inevitável Argentina acabou por dar as mãos ao destino. Canto de Lionel Messi, cabeçada de Cristiano Romero e a Dídier Borges desviar para a baliza contrária. Com a vitória, a Argentina irá agora encontrar o Egito de Mohamed Salah a 7 de julho, às 5 da tarde, de Lisboa. O Instituto Português do Mar e da Atmosfera prevê para este sábado tempo quente, com o céu pouco nublado ou limpo, podendo aumentar temporariamente a nebulosidade durante a tarde no interior centro e sul. Vento fraco a moderado, cadente leste, soprando por vezes forte nas terras altas até ao meio da manhã e a partir do final da tarde, tornando-se do quadrante a oeste, em alguns locais, litoral norte e centro e da região sul a partir da tarde. Há a possibilidade de formação de neblina ou nevoeiro em alguns locais da faixa costeira ocidental a sul do Cabo Mondego. Há a previsão de uma pequena descida da temperatura máxima na faixa costeira ocidental a sul do Cabo Mondego.
1: 23 graus.

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2: Um incêndio deflagrou na sexta-feira à tarde em Setúbal e progrediu em direção a habitações na estrada do Val da Rosa e colocou em perigo um parque automóvel com cerca de 5 mil viaturas estacionadas, informou a Proteção Civil. Segundo o Comando Sub-Regional de Emergência e Proteção Civil da Península de Setúbal, os bombeiros tiveram a evacuar algumas habitações na zona de Val da Rosa. Às 18h45 estavam envolvidos no combate às chamas 174 operacionais, apoiados por 50 veículos e 4 meios aéreos. De acordo com a Proteção Civil, o incêndio terá tido origem a viatura que ardeu, tendo as chamas alastrado então a uma zona de mato. O alerta às autoridades foi dado às 14 horas e 14 minutos de sexta-feira, segundo o site da Proteção Civil. O Comando Sub-Regional de Emergência e Proteção Civil da Península de Setúbal mobilizou mais meios de combate para o incêndio. Numa das salas de audiências do Palácio de Justiça em Lisboa, o termómetro atingiu os 33 graus às 2 da tarde. Os estores antigos não impedem a entrada de calor. Cá dentro não há ar-condicionado, diz os funcionários. Segundo a SIC, chegaram relatos de outros tribunais. Na sexta-feira, o Tribunal do Seixal estava com 30 graus ao meio-dia. No Tribunal de Sintra, os funcionários tiveram de trabalhar com 32 graus Celsius. Estas queixas têm chegado ao Sindicato dos Funcionários Judiciais, que diz que, por causa do calor, têm sido canceladas nas últimas semanas entre 10% a 20% das audiências. Fala de um desinvestimento de longa data, que não foi travado pelo Ministério da Justiça. Quando aclarado pela SIC, o Ministério da Justiça confirma que acompanha este tema há vários anos e que há edifícios que, pela idade e construção, têm mais dificuldades no calor e no frio, por isso foram distribuídas ventoinhas e aquecedores. Acrescenta que, como a medida de contingência por causa do calor extremo, está em curso um procedimento de aquisição de ares condicionados portáteis para os tribunais, sem dizer quando está prevista a sua chegada. Até lá, as ventoinhas vão continuar a trabalhar. A Direção-Geral da Saúde ativou o nível 2 laranja no Plano Nacional de Preparação e Resposta Sazonal em Saúde, devido às temperaturas extremas que assolam o país. Este nível motivou um apelo por parte da Ministra da Saúde à população mais vulnerável e para evitar a exposição às altas temperaturas que se fazem sentir.
3: Sabemos que os próximos, pelo menos até dia 6, veremos como é que depois, qual é o comportamento das temperaturas a seguir. Sabemos que até dia 6 o risco é elevado. E eu queria dizer, se os jornalistas estão aqui, eu agradeço-vos muito, eu queria dizer às pessoas que estão lá em casa e que nos estão a ouvir, a todos, mas sobretudo àqueles que são os nossos séniores, que são mais velhos, àqueles que têm 75 ou mais anos, que é onde o risco é maior, naturalmente que para todos, vou voltar a repetir, mas sobretudo para os mais velhos, por favor, procurem ficar em casa, por favor, estejam em ambientes, se for possível, mais frescos, não se exponham a estas temperaturas, bebam água, mesmo que não tenham sede, mas bebam água. Sobretudo, se não se sentirem bem, naturalmente, sigam as recomendações da Direção-Geral de Saúde, dos nossos médicos de família, das nossas autoridades, as nossas câmaras, as nossas autarquias, que estão a ajudar-nos com espaços climatizados, quer dizer, com espaço onde há ar-condicionado para a pessoa poder refrescar, e sobretudo, se não se sentirem bem, de facto, telefonem para o SNS 24 e telefonem, naturalmente, se for uma situação que considerem mais urgente, telefonem para o INEM.
4: Porque... Mas o que é que quer dizer? Não? Nível 2 corresponde, em termos práticos, a quê?
3: Corresponde a um nível de alerta maior, um nível mais intenso de informação junto das pessoas, em termos de campanha, e corresponde para as unidades locais de saúde, digamos, terem um nível de prontidão maior. O que é que isto quer dizer? Quer dizer que mais equipas, mas sobretudo as equipas, nós também temos equipas reduzidas, portanto não conseguimos ampliar as equipas.
2: A ministra reforçou a importância de os cidadãos recorrerem às redes de apoio locais, lembrando que as câmaras municipais e as autarquias estão a disponibilizar espaços climatizados com ar-condicionado para que as pessoas se possam refrescar. No futebol, o novo treinador do Alverca, Sérgio Ferreira, foi formalmente apresentado e garantiu focar-se na ambição e exigência para alcançar a manutenção na Primeira Liga durante a época 26-27. O técnico de 38 anos chega ao Ribatejo após sagrar-se campeão nacional de sub-19 pelo Futebol Clube do Porto, sucedendo a Custódio Castro do comando da equipa. Prometeu uma equipa técnica ousada e arrojada, procurando implementar uma nova versão competitiva sem desvirtuar a essência dos jogadores. O objetivo principal passa por garantir a permanência no escalão máximo do futebol português, o mais rapidamente possível. O treinador sublinhou o potencial enorme do plantel e o foco em rentabilizar os jogadores para que atinjam patamares superiores. Afirmou estar preparado para o salto das camadas jovens para a Primeira Liga, referindo que este é o momento de ser colocado à prova. Os trabalhos de campo arrancarão na próxima segunda-feira, 6 de julho, no Centro de Treinos de Palmela. O primeiro jogo de preparação está agendado para o dia 11 de junho, à porta fechada, frente ao Estrela da Amadora. O elenco oficial da Liga reserva uma deslocação difícil ao terreno de futebol do Porto, no Estádio do Dragão, logo na primeira jornada. O Instituto Português do Mar e da Atmosfera prevê para este sábado tempo quente, com o céu pouco nublado ou limpo, podendo aumentar temporariamente a nebulosidade durante a tarde no interior centro e sul. Vento fraco apoderado, cadente leste, soprando por vezes forte nas terras altas, até ao meio da manhã e a partir do final da tarde, tornando-se do quadrante a oeste, em alguns locais, litoral norte e centro e da região sul a partir da tarde. Há a possibilidade de formação de neblina ou nevoeiro em alguns locais da faixa costeira ocidental, a sul do Cabo Mondego. Há a previsão de uma pequena descida da temperatura máxima na faixa costeira ocidental, a sul do Cabo Mondego.
1: 23 graus.

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2: Os sucessivos cortes de água sem aviso prévio em várias freguesias do concelho de Almada, com particular incidência na costa da Caparica, poderá estar para durar. São milhares de pessoas e comerciantes afetados, sobretudo do setor da restauração. O Correio da Manhã, que avançou com a notícia, questionou a autarquia no sentido de saber para quando a normalização do abastecimento e o motivo pelo qual os munícipes não são informados previamente sobre os cortes de água e a sua duração, mas não obteve resposta. Foi encaminhado por uma página de Facebook onde os serviços municipalizados de água e saneamento admitem dificuldades no abastecimento, mas nada consta sobre a ausência de comunicação aos munícipes relativamente aos horários e tempo de duração dos cortes, nem para quando a água voltará a correr 24 horas por dia nas torneiras. Alega-se mais que a Almada está a viver um período de grande exigência no sistema de abastecimento de água, as temperaturas elevadas e o aumento significativo da população sazonal, que fizeram disparar o consumo de água. Diz ainda que a procura global tem sido superior à água que conseguimos captar diariamente dos nossos furos e que, para garantir que este bem essencial chegue a todos, estamos a implementar uma gestão solidária e rotativa da rede. No comunicado do SEMAS, refere-se ainda que já se encontra em pleno funcionamento um novo furo de captação, que em finais de julho deverá entrar um segundo furo em funcionamento, que há mais 3 furos em fase de licenciamento e outros 3 em fase de projeto, e que está previsto aumentar a capacidade de reserva e continuar a reabilitação de rede de abastecimento. Diz também que já foi reduzido ao mínimo a rega de espaços públicos e suspensas lavagens de ruas não essenciais. A Espanha disponibilizou na sexta-feira um dos 2 aviões canadenses solicitados por Portugal para apoiar o combate aos incêndios rurais no âmbito do acordo entre os dois países, ativado previamente em paralelo com o Mecanismo Europeu de Proteção Civil. O Primeiro-Ministro Luís Montenegro anunciou na sexta-feira que Portugal assinou o Mecanismo de Proteção Civil da União Europeia e que os acordos bilaterais com Espanha e Marrocos para reforçar o dispositivo de combate aos incêndios. No âmbito do acordo com Espanha, o Governo solicitou o envio de 2 aviões Canadair e uma equipa da Unidade Militar de Emergência, um ramo das Forças Armadas Espanholas, para apoiarem no combate aos incêndios rurais. O Ministério da Administração Interna avança que Espanha disponibilizou na sexta-feira 1 avião Canadair. Portugal pediu igualmente 2 aviões Canadair a Marrocos. A Junta de Freguesia das Avenidas Novas em Lisboa esteve na sexta-feira a ser alvo de buscas da Polícia Judiciária e informou a própria autarquia. Em comunicado, a Junta de Freguesia informa que as investigações a que se referem a diversos processos de anos transatos. A autarquia garante que todos os funcionários, desde eleitos, trabalhadores e colaboradores, estão a colaborar com a investigação e a prestar declarações pela transparência e pelo apuramento cabal de toda a verdade e de eventuais alegadas responsabilidades. Na sequência das buscas, os serviços de atendimento ao público poderão estar temporariamente condicionados, acrescenta ainda a Junta de Freguesia na nota. Os diretores das escolas alertaram na sexta-feira para o risco de não conseguirem garantir que os resultados dos exames nacionais do ensino secundário sejam afixados na nova data decidida pelo Ministério, porque os problemas do processo de avaliação persistem. O Ministro da Educação, Fernando Alexandre, revelou ainda que há 2 outras provas dos exames nacionais do ensino secundário por entregar aos professores avaliadores, tendo decidido adiar a data de divulgação dos resultados de 14 para 17 de julho. Filinto Lima considerou que foi uma decisão prudente adiar a fixação dos resultados, mas deixou um alerta. O dia D passou para dia 17, mas nesse dia poderemos fazer a nossa parte, que é fixar as pautas nas escolas. Neste momento, não sabemos. Nós, se queremos que isso aconteça, mas temos de aguardar. O também diretor de uma escola de Vila Nova de Gaia sublinhou que há ainda problemas e, por isso, o Governo decidiu estender o prazo. Na nota divulgada na sexta-feira, o Messi lamentava já eventuais transtornos na vida dos alunos, das suas famílias, dos professores classificadores e também das escolas. Do futebol, Luís Montenegro deixou uma mensagem na rede social X, na qual se congratulou a seleção portuguesa pela vitória frente à Croácia e, consequentemente, passagem aos oitavos de final do Mundial 2026. Diz que o sonho continua vivo, parabéns, Heróis do Mar. Na RTP, o Primeiro-Ministro falava da alegria que a seleção deu ao país.
3: Sofri muito, já estou com pouca voz, como se nota, mas creio que foi uma vitória fantástica, uma vitória da garra, da alma, da vontade de vencer, num jogo que até começou por ser relativamente favorável a Portugal, com várias oportunidades de golo, entramos muito melhor, mas depois a Croácia fez também um grande jogo. Eu não sei, mas não tenho visto os outros jogos todos, mas este talvez tenha sido até o melhor jogo do Mundial até o momento, com emoção, com qualidade, com entrega de parte a parte e com um coração gigante da nossa equipa. Ainda para mais num dia onde estávamos efetivamente a jogar com mais um, com o Diogo Jota, que nos deixou há um ano e que faz parte deste grupo, faz parte desta equipa, faz parte deste percurso. Agora é continuar a acreditar e continuar a ultrapassar os obstáculos um a um. Esta capacidade de sofrimento, esta entreajuda, este espírito de equipa, aqueles que entram e que cumprem digamos, a mudança que se quer impor no jogo, tudo isso são os condimentos para ter sucesso. Agora, os adversários são muito fortes, são equipas muito boas, e isso ficou hoje aqui muito, muito bem demonstrado.
2: Luís Montenegro esteve a ver o jogo, esteve também no balneário no final do jogo, e recordou Diogo Jota.
3: Sim, uma mensagem sobretudo de os congratular, de lhes dar os parabéns, muito merecidos pelo esforço, pela superação. O jogo não estava fácil, mais a mais nesta fase final. E lembrando-lhes aquilo que lhes disse em Lisboa, numa competição como esta é preciso saber sofrer e sabermos nos levantar dos momentos menos bons. E nós temos tido momentos não tão brilhantes como aquilo que somos capazes de fazer, mas no cômputo geral a equipa é uma equipa excelente. Eles são de facto talentosos, são unidos, são trabalhadores, têm um sentido de responsabilidade muito, muito profundo. Eu fico muito impressionado sempre com a vontade que eles têm de representar Portugal, de representar todo, enfim, todo o futebol português, todos aqueles que aqui não estão, que podiam estar, incluindo naturalmente aqueles que já nos deixaram, como é o caso do Diogo Jota e do seu irmão André Silva. Mas para além dele, para além destes, da fatalidade que infelizmente Portugal e esta equipa sofreu com uma partida completamente inesperada, para além disso há um conjunto muito, muito, muito grande de atletas no nosso futebol, no nosso desporto, que têm igual talento, mas naturalmente não podem estar todos aqui. E esta vontade de representar, esta vontade de estar aqui também em nome dos outros, em nome de todos nós, é uma coisa que nós temos de assinalar, que nós temos de enaltecer e também de estimular para futuro, estimular este espírito e esta alma.
2: Lembrar que no final da partida, Montenegro, que assistiu ao jogo no estádio de Toronto, no Canadá, falou aos microfones da RTP, fincando que foi uma vitória fantástica da garra, da alma e da vontade de vencer.
1: 24 graus.

0: respectivas, uma com direção ao Farelhão e outra com direção às Moriscas. O Major Sérgio Fonseca, do Comando-Geral da GNR, adiantou à Lusa que, por precaução, foram evacuadas 25 habitações, num total de cerca de 60 pessoas, que cerca das 23 horas de sexta-feira permaneciam na via pública sem autorização para regressar a casa. O responsável da GNR acrescentou que, não obstante algumas habitações poderem já não estar em risco imediato, os moradores continuam impedidos de regressar às suas casas enquanto se mantiver a operação de combate ao incêndio. Segundo a Proteção Civil, estiveram no local 291 operacionais apoiados por 87 veículos. A GNR adiantou ainda que o acesso à zona industrial da Mitrena a partir da A12 esteve interdito, assim como alguns arruamentos da zona do Farelhão. A linha férrea entre Praia do Sado e Águas de Moura, nos concelhos de Setúbal e Palmelas, esteve interrompida devido a este incêndio. Segundo o Comando Sub-Regional de Emergência e Proteção Civil de Palmelas, estiveram dois grupos de bombeiros provenientes de Lisboa, cada um com 6 viaturas. O líder do Chega realçou que as pessoas não gostam de sentir que aqueles que têm a obrigação de coordenar esforços da administração pública estão numa festa qualquer, por mais relevante que seja do ponto de vista nacional. O presidente do Chega criticou na sexta-feira o facto do primeiro-ministro estar fora do país no início da época de incêndios.
1: Não é uma boa imagem o país estar a arder e o primeiro-ministro estar fora do país, seja em festas de futebol, seja em festas do Pontal. Não é uma boa imagem e as pessoas não gostam disso, nem gostam de sentir que aqueles que têm a obrigação de os representar, mas sobretudo de coordenar esforços da administração pública, estão numa festa qualquer ou num evento qualquer, por mais relevante que ele seja do ponto de vista simbólico e do ponto de vista nacional. E acho que há esta tentação, portanto eu espero que o Primeiro-Ministro não volte a cometer o mesmo erro que cometeu o ano passado.
0: André Ventura defendeu que não é uma boa imagem para o governo. Já o Primeiro-Ministro anunciou na sexta-feira que Portugal acionou o Mecanismo Europeu de Proteção Civil em Guimarães. Luís Montenegro explicou que Marrocos e Espanha vão ajudar as equipas de prontidão. Ainda assim, garantiu que a capacidade nacional não está esgotada.
2: Temos todo o nosso território sob risco muito elevado e entendemos que seria mais adequado termos a disponibilidade, o reforço vindo dos nossos aliados nesta luta contra o fogo na Europa, através do Mecanismo Europeu de Proteção Civil, e dos nossos vizinhos mais próximos, Espanha e Marrocos, para não termos de deslocalizar meios de umas regiões para as outras dentro do nosso território. Porquê? Porque queremos que todos os meios que estão dispersos por todo o território estejam em prontidão imediata, acaso possam ocorrer necessidades nas zonas em que estão localizados. Normalmente, acionamos estes mecanismos precisamente quando esse dispositivo está todo a ser empenhado, mas nem sempre temos a circunstância que temos desta vez e que é excepcional de todo o território estar a ser afetado mais ou menos da mesma forma.
0: Luís Montenegro pretende assim que todos os meios que estão dispersos por todo o território estejam em prontidão imediata caso possam ocorrer necessidades. No futebol, a FIFA emitiu na sexta-feira um esclarecimento oficial para encerrar em definitivo a polémica que marcou o final do Portugal-Croácia. O gol que daria o empate 2-2 aos croatas no último segundo dos descontos foi anulado graças à tecnologia de ponta incorporada na bola oficial do torneio. Após acesos os protestos da comitiva croata, o organismo partilhou os dados que validaram a decisão do VAR. O sistema Connected Ball Technology provou que houve um desvio intermédio na jogada, colocando Mário Palacetes em posição de fora de jogo antes do remate final de Gavadiol. A grande dúvida residia em saber se o cruzamento tinha ido direto ou se sofrera um desvio. Os sensores internos de movimento da bola captam dados a alta frequência e a registaram uma vibração invulgar no momento em que o esférico tocou ou raspou no jogador croata. O gráfico oficial revelou uma oscilação na linha de impacto, semelhante a um eletrocardiograma, confirmando um toque imperceptível a olho nu na cabeça do avançado Igor Matovic. Esse desvio milimétrico colocou Pasalic imediatamente em fora de jogo na sequência do lance. Matanovic confirmou o cenário na zona mista após o apito final. Na altura não tive a certeza, mas julguei sentir um leve contacto da bola com os meus cabelos, disse. com a confirmação do golo anulado à Croácia, Portugal segurou o triunfo 2-1 nos 16

aos final do Campeonato do Mundo 2026. A Seleção Nacional quer imbuir assim o passaporte para a próxima fase da prova, onde irá medir forças com a Espanha num duelo ibérico dos oitavos de final.

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2: Paulo Maia, vereador da Proteção Civil da Câmara Municipal de Setúbal, fez ontem o balanço das operações no terreno, onde desde as 14h13 da sexta-feira lavravam um incêndio que teve origem numa zona de mato na freguesia de São Sebastião, como explica o vereador.
3: Um incêndio começou às 14h13 e, portanto, começou numa zona de mato próximo do Intermarché, em Setúbal, na freguesia de São Sebastião. Ele progrediu com alguma intensidade face ao vento. Neste momento temos 297 elementos no terreno, 87 meios terrestres e tivemos também aqui já 3 meios aéreos a operar neste teatro de operações. Temos aqui a registar 7 feridos ligeiros, 6 dos quais elementos bombeiros, todos eles por via de exaustão. Portanto, estão todos estáveis, mas pronto, é necessário também reportar isso. A quem eu quero desde já agradecer também esta forma como defenderam aqui o nosso concelho, a todos eles, em particular a estes 6, e tivemos uma vítima por inalação de fumos que também está estável.
2: Palavras do vereador da Proteção Civil da Câmara de Setúbal, Paulo Maia. Um jovem de 20 anos foi atingido a tiro na noite de sexta-feira na Avenida dos Bons Amigos, em Agualva Cacém, tendo sido transportado em estado grave para o Hospital Professor Dr. Fernando Fonseca, o Amadora Sintra. O alerta foi registado pelas 19h30. No local, testemunhas relataram que um carro parou nas imediações, de onde saíram 2 indivíduos armados. Os suspeitos terão efetuado vários disparos na direção da vítima, atingindo-a na zona do tórax, colocando-se depois em fuga. A PSP realizou diligências para localizar e interceptar os autores dos disparos, mas, até o momento, os suspeitos continuam por identificar e localizar. A investigação prossegue para apurar as circunstâncias e a motivação do ataque. Este episódio ocorre na mesma zona onde, durante esta semana, foram registados vários disparos de arma de fogo que atingiram pelo menos 3 viaturas estacionadas na via pública, sem provocar feridos. A PSP recolheu cerca de 2 dezenas de invocos de 9 milímetros. As autoridades estão a investigar se existe alguma ligação entre os dois casos. A PSP mantém as investigações em curso e assinou, entretanto, a Polícia Judiciária. A Ministra da Saúde revelou, na sexta-feira, que as idas às urgências estão a registar um aumento como consequência do calor que se faz sentir em Portugal. Ana Paula Martins afirmou que estas temperaturas vão durar pelo menos até segunda-feira.
4: O número de afluências às urgências, sobretudo em algumas zonas do país, já ontem se fazia sentir. Nós já tínhamos unidades locais de saúde que já estavam em nível 2. Temos indicadores, temos instrumentos que sabemos que os próximos, pelo menos até dia 6, veremos como é que depois, qual é o comportamento das temperaturas a seguir. Sabemos que até dia 6 o risco é elevado.
2: A governadora explicou que temos indicadores e instrumentos que indicam que, pelo menos até ao dia 6, o risco é elevado. No futebol, campeonato do mundo. À partida, poucas eram as esperanças de Cabo Verde para um jogo dos 16 avos de final do Mundial frente à toda poderosa Argentina, campeã do mundo em 2022. Bobista, o selecionador chamou-lhe o jogo das nossas vidas e foi. Cabo Verde entrou sem receios e soube aguentar a albiceleste, pelo menos durante meia hora. Aos 29 minutos apareceu o gênio Lionel Messi. A passo de Lisandro Martínez, Messi fez uma recepção extraordinária e colocou a Argentina na frente. A seguir ao intervalo, Cabo Verde entrou melhor e fez uma surpresa. Leroy Duarte, em jeito de prenda, de aniversário antecipada, marcou um igual após combinação com Ryan Mendes. Até ao final dos 90 minutos, os tubarões azuis souberam aguentar a pressão de Messi e companhia, com vozinha na baliza, a fazer um par de boas defesas. O prolongamento, um sonho já difícil de acreditar, começou da pior maneira. O remate de Lisandro Martínez, aos 92 minutos, encontrou o fundo da baliza e colocou Cabo Verde de novo, em desvantagem. Até que antes do final da primeira parte, do tempo extra, Sidney Cabral, agora ex-Benfica, marca aquele que deverá ser o melhor gol do Campeonato do Mundo até ao momento. Partindo da esquerda e puxando o pé direito, a bola faz um arco perfeito e impossível de alcançar por Emiliano Martínez. Mas a inevitável Argentina acabou por dar as mãos ao destino. Canto de Lionel Messi, cabeçada de Cristiano Romero e a Dina Borges a desviar para a baliza contrária. Com a vitória, a Argentina irá agora encontrar o Egito de Mohamed Salah a 7 de julho, às 5 da tarde, de Lisboa.

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2: O incêndio que deflagrou na sexta-feira à tarde num automóvel em Setúbal e alastrou uma zona de mato obrigou à retirada de 60 pessoas de 25 habitações, disse fonte da GNR. O fogo teve origem numa viatura na Rua da Cascalheira, na zona de Val de Cobro, em Setúbal, tendo depois sido alastrado a uma área de mato encontrante ao início da noite de ontem, ativo nas zonas de Santo Ovídio e também do Faralhão. Segundo revelou à Lusa o Comando Subregional de Emergência e Proteção Civil da Península de Setúbal, o incêndio, com duas frentes ativas, uma com direção ao Faralhão e outra com direção às Moriscas. O Major Sérgio Fonseca, do Comando-Geral da GNR, adiantou à Lusa que, por precaução, foram evacuadas 25 habitações, num total de cerca de 60 pessoas, que cerca das 23 horas de sexta-feira permaneciam na via pública sem autorização para regressar a casa. O responsável da GNR acrescentou que, não obstante algumas habitações poderem já não estar em risco imediato, os moradores continuam impedidos de regressar às suas casas enquanto se mantiver a operação de combate ao incêndio. Segundo a Proteção Civil, estiveram no local 291 operacionais apoiados por 87 veículos. A GNR adiantou ainda que o acesso à zona industrial da Mitrena a partir da A12 esteve interdito, assim como alguns arruamentos da zona do Faralhão. A linha férrea entre Praias do Sado e Águas de Moura, nos concelhos de Setúbal e Palmelas, esteve interrompida devido a este incêndio. Segundo o Comando Sub-Regional de Emergência e Proteção Civil de Palmelas, estiveram dois grupos de bombeiros provenientes de Lisboa, cada um com 6 viaturas. O líder do Chega realçou que as pessoas não gostam de sentir que aqueles que têm a obrigação de coordenar esforços da administração pública estão numa festa qualquer, por mais relevante que seja do ponto de vista nacional. O presidente do Chega criticou na sexta-feira o facto do primeiro-ministro estar fora do país no início da época de incêndios.
3: Não é uma boa imagem o país estar a arder e o primeiro-ministro estar fora do país, seja em festas de futebol, seja em festas do Pontal. Não é uma boa imagem e as pessoas não gostam disso, nem gostam de sentir que aqueles que têm a obrigação de os representar, mas sobretudo de coordenar esforços da administração pública, estão numa festa qualquer ou num evento qualquer, por mais relevante que ele seja do ponto de vista simbólico e do ponto de vista nacional. E acho que há esta tentação, portanto eu espero que o Primeiro-Ministro não volte a cometer o mesmo erro que cometeu o ano passado.
2: André Ventura defendeu que não é uma boa imagem para o governo. Já o Primeiro-Ministro anunciou na sexta-feira que Portugal acionou o Mecanismo Europeu de Proteção Civil em Guimarães. Luís Montenegro explicou que Marrocos e Espanha vão ajudar as equipas de prontidão. Ainda assim, garantiu que a capacidade nacional não está esgotada.
4: Temos todo o nosso território sob risco muito elevado e entendemos que seria mais adequado termos a disponibilidade, o reforço vindo dos nossos aliados nesta luta contra o fogo na Europa, através do Mecanismo Europeu de Proteção Civil, e dos nossos vizinhos mais próximos, Espanha e Marrocos, para não termos de deslocalizar meios de umas regiões para as outras dentro do nosso território. Porquê? Porque queremos que todos os meios que estão dispersos por todo o território estejam em prontidão imediata, acaso possam ocorrer necessidades nas zonas em que estão localizados. Normalmente, acionamos estes mecanismos precisamente quando esse dispositivo está todo a ser empenhado, mas nem sempre temos a circunstância que temos desta vez e que é excepcional, de todo o território estar a ser afetado mais ou menos da mesma forma.
2: Luís Montenegro pretende assim que todos os meios que estão dispersos por todo o território estejam em prontidão imediata caso possam ocorrer necessidades. No futebol, a FIFA emitiu na sexta-feira um esclarecimento oficial para encerrar em definitivo a polémica que marcou o final do Portugal-Croácia. O gol que daria o empate 2-2 aos croatas no último segundo dos descontos foi anulado graças à tecnologia de ponta incorporada na bola oficial do torneio. Após acesos os protestos da comitiva croata, o organismo partilhou os dados que validaram a decisão do VAR. O sistema Connected Ball Technology provou que houve um desvio intermédio na jogada, colocando Mário Palacetes em posição de fora de jogo antes do remate final de Gavadiol. A grande dúvida residia saber se o cruzamento tinha ido direto ou se sofrera um desvio. Os sensores internos de movimento da bola captam dados a alta frequência e a registrar uma vibração invulgar no momento em que o esférico tocou ou raspou no jogador croata. O gráfico oficial revelou uma oscilação na linha de impacto, semelhante a um eletrocardiograma, confirmando um toque imperceptível a olho nu na cabeça do avançado Igor Matovic. Esse desvio milimétrico colocou Pasalic imediatamente em fora de jogo na sequência do lance. Matanovic confirmou o cenário na zona mista após o apito final. Na altura não tive a certeza, mas julguei sentir um leve contacto da bola com os meus cabelos, disse. Com a confirmação do gol anulado à Croácia, Portugal segurou o triunfo 2-1 nos 16avos de final do Campeonato do Mundo de 2026. A seleção nacional carimbou assim o passaporte para a próxima fase da prova, onde irá medir forças com a Espanha num duelo ibérico dos 8avos de final.

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2: Olá, seja bem-vindo a mais um Onda Chic. Fique atento à próxima hora.

Uma das marcas mais adoradas pelos fãs de maquilhagem está de volta, contudo bem diferente daquilo que conhecemos. A marca é a Marc Jacobs Beauty. A linha de maquilhagem Marc Jacobs Beauty foi lançada em 2013 e descontinuada em 2021. Pelo caminho, conquistou inúmeros fãs, com os seus produtos a serem os favoritos de editores, influenciadores e apaixonados por beleza. Eis que a marca está de volta e mais ousada que nunca. Nesta coleção de maquilhagem Marc Jacobs Beauty marca a nova era da marca, completamente demarcada do que era antes. O estilista disse adeus às embalagens minimalistas pretas e brancas e abraçou um novo packaging, divertido e ousado, com o balão como elemento de destaque em todas as embalagens. A linha é composta por 7 produtos: batom Heart On, blush cremoso Joystick, bronzer em pó Legacy Bronze, iluminador em gel Money Shot, sombra de olhos cremosa Born Star, lápis de olhos Draw This Way e ainda a máscara de pestana Flashes. A coleção já está disponível no site oficial da marca na Sephora USA, Canadá e Austrália.

A Kiko Milano apresenta a sua nova campanha global para uma mega novidade. Madonna é a nova embaixadora global da marca de maquilhagem italiana. A rainha da pop é um verdadeiro ícone da autoexpressão em estilo e por isso foi o rosto escolhido para este novo capítulo da Kiko Milano, que acaba de chegar aos Estados Unidos. A Madonna é uma referência, é tudo, afirma Drew Elliott, Chief Brand Officer da marca italiana. Trabalhar com Madonna permite-nos levar a Kiko para um novo patamar. Esta campanha foi pensada para captar todas as atenções, tal como a nossa musa e tal como os próprios produtos. O da Kiko Show está apenas a começar e ainda temos muito para revelar. O segredo foi finalmente desvendado. Da Kiko Show, a nova era de maquilhagem italiana. Esta novidade marca o lançamento cinematográfico do da Kiko Show, cuja marca diz ser bem mais do que uma campanha. Assente na ideia de que smart girls don't overpay. A campanha destaca o compromisso da marca em criar fórmulas desenvolvidas em Itália, com produtos alinhados com as tendências e acessíveis a todos. Vai abrir uma nova Kiko Milano no Colombo, com um conceito exclusivo em Portugal, gift bags exclusivos, animação surpresas e um novo conceito da loja, única em Portugal. A marca italiana abriu uma nova loja no Centro Comercial Colombo, em Lisboa, no dia 12 de junho, com o primeiro conceito Kuma em Portugal.

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2: Dos sapatos transparentes às tatuagens e chegando agora aos anéis, as tendências deste verão fazem-nos focar a atenção nos pés. Elysia Berman já teorizou sobre o assunto no seu Instagram, onde questiona se será que a indústria da moda tem um fetiche com pés. A coleção Cruise, da Chanel, apresenta sapatos que tapam apenas o calcanhar. Tory Burch tem explorado diferentes aberturas no calçado e The Row e Alaia expõem os pés através de malhas transparentes. Do mais recatado ao mais maximalista, o adorno dos pés tem dado que falar. Desta forma, claro que a tendência de usar anéis nos dedos dos pés teria que chegar em força. Ideal para complementar uma pedicure perfeita, é o acessório perfeito para combinar com havaianas para ir para a praia ou com umas sandálias altas para um jantar mais elevado. Esta tendência é para todos os gostos e pode adaptá-la ao seu estilo, do mais minimalista ao mais extravagante. 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

A Lush voltou a juntar-se à Sanrio para trazer uma nova coleção dedicada à Hello Kitty and Friends, desta vez com mais personagens do universo Sanrio. Depois do sucesso da colaboração de 2025, as duas marcas reforçam a parceria com uma proposta ainda mais completa. Bombas de banho, gelatinas de duche, sabonetes, pós corporais e gomas de duche, pensados para transformar a rotina do banho num verdadeiro momento de autocuidado. Inspirada em valores como a amizade, a gentileza e a inclusão, a coleção convida a desfrutar de produtos que podem ser usados a solo, partilhados ou oferecidos. Cada peça é dedicada a uma personagem icónica do universo Sanrio e tem aroma e ingredientes à altura da sua personalidade. O Popo Purin cheira a pudim de coco, o Gutama de chiclete com laranja doce, o Quero Quero Quero Pi enche a banheira com limo e tangerina. A estrela da coleção Hello Kitty promete um banho cremoso e açucarado. No total, são 8 produtos com personagens como o Bad Bats Maru, o Pochaku, o Angiodon e o Yusahana. Os preços começaram nos 7,50€ para a bomba de banho da Hello Kitty, disponível exclusivamente online, e chegam aos 16,50€ para a gelatina de duche de Pompom Purin. A coleção já está disponível nas lojas Lush e em lush.pt.

O brilho continua a ser uma das grandes obsessões da maquilhagem de verão. Mas já lá vai o tempo em que se ingia um brilho estratégico nas maçãs do rosto. Agora a ideia é levar a luminosidade para as têmporas, clavículas, ombros, pernas e tudo o que merece um acabamento glossy. E se lhe dissermos que a novidade da Dolce & Gabbana Beauty vai salvar-lhe a vida nesse sentido? Falamos do novo Glaze Lighter, um iluminador em barra para o rosto e corpo que se junta à linha Bold Look. Pensado para quem gosta de looks mais luminosos e de um acabamento com impacto, o produto promete realçar o volume, captar a luz e deixar a pele com um brilho opalescente visível logo na primeira aplicação. O formato em stick é desde logo um dos seus grandes trunfos. Além de tornar a aplicação mais rápida e intuitiva, permite deslizar o produto diretamente sobre a pele e concentrar o brilho onde quiser, indo do topo das maçãs do rosto ao arco da sobrancelha, passando pelo colo, ombros ou até pernas. Assim, a marca promete um glow imediato, sem complicações e sem precisar de ferramentas adicionais. O novo Glaze Lighter chega a Portugal em julho e vai estar disponível online e nos retalhistas oficiais da marca por 49,01€.

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0: Bem-vindos de novo ao programa Momentos da Rádio Azul sobre Setúbal, um programa de Carlos Cardoso com o apoio técnico de Ana Carla Gonçalves e com a coordenação da informação de Alberto Antunes. Hoje e nos próximos 30 minutos iremos ter uma conversa com a doutora Ângela Lemos, presidente do Instituto Politécnico de Setúbal. Ângela Lemos, para além de presidente do Instituto Politécnico de Setúbal, é membro do Conselho Coordenador dos Institutos Superiores Politécnicos desde abril de 2022. Em março deste ano foi reeleita, ao qual endereço desde já os meus parabéns. Licenciada em Psicologia, mestre em Ciências da Educação e doutorada em Educação, ao longo da sua carreira profissional, para além da docência, tem desempenhado vários cargos, dos quais destacam vice-presidente do IPS, diretora e subdiretora da ESE-IPS, coordenadora de mestrado em Educação Pré-Escolar, tem vasta experiência na coordenação e acompanhamento de estágios em Educação de Infância, nomeadamente na Educação Pré-Escolar, orientadora de teses de mestrado na área da educação de infância. A sua área de investigação centra-se na compreensão das práticas pedagógicas das educadoras de infância em contexto de educação de infância. Desde já, um muito obrigado de ter aceito o nosso desafio de virmos ter aqui uma conversa. E eu começava logo pela primeira pergunta que, para os nossos ouvintes, penso que têm gosto e quererão saber de como é que estamos. Que balanço faz do papel que o Instituto Politécnico de Setúbal tem desempenhado no desenvolvimento da região ao longo das últimas décadas?
1: Muito obrigada. Em princípio, começar por agradecer o convite e o reconhecimento de que o ensino politécnico faz parte desta região e faz parte da cidade. Depois fazer só aqui uma pequena, não é correção, mas é um acréscimo. Efetivamente, aqui nas nossas... Na minha apresentação, falta uma coisa que eu me considero que é fundamental e que eu não tinha, acho que não passei essa informação, que é, eu sou educadora de infância de formação de base. Okay. E é isso que me designa, uhum. E é isso que me define enquanto profissional. Depois, obviamente, fui fazendo o meu percurso na área da formação de professores e na área da formação de adultos e, portanto, tudo aquilo que disse se enquadra num primeiro quadro de formação de bacharel no Instituto Politécnico de Setúbal. Claro. Portanto, eu sou da primeira turma formada pelo Instituto Politécnico de Setúbal, nomeadamente em Educação de Infância. E, portanto, isso é muito importante para mim, porque foi aí que eu aprendi as bases, claro, do que é ser coordenadora, do que é trabalhar em equipa e do que é trabalhar com adultos. Pronto, isso define. Depois, a questão que me colocou, o balanço que eu faço destas últimas décadas. O Politécnico tem cerca de quase 5 décadas, portanto estaremos muito próximo dos 50 anos, e ao longo deste percurso foi formando dezenas de milhares de diplomados. E, portanto, muitos deles desempenham hoje funções na nossa região, na nossa cidade. O estudo que nós temos feito ao longo dos anos da empregabilidade demonstra que eles ficam na região de Lisboa e Val do Tejo e, portanto, muitos dos nossos estudantes estarão por Lisboa, Sintra, por esta área metropolitana, mas muitos também ficam na nossa cidade. E isso é aquilo que define o Politécnico, é a mudança, a transformação que tem trazido à região e a importância de termos formação qualificada, de termos jovens e menos jovens, porque hoje e sempre o Politécnico apostou muito
0: nos
1: maiores de 23, hoje chama-se maiores de 23, antigamente era o ADOC, fazia um exame ADOC, mas sempre apostámos muito na população adulta. Hoje, todas as instituições de ensino superior se estão a voltar para a população adulta, porque sabemos que estamos a ficar, portanto, fala-se muito no inverno demográfico. Não sei se já lá chegámos. Setúbal, efetivamente, viu crescer...
0: A pirâmide está ao contrário, não é?
1: Viu crescer a sua população e temos muitos jovens, mas efetivamente é uma preocupação. Portanto, o Politécnico de Setúbal aposta muito na formação ao longo da vida. E isso é aquilo que nos tem marcado e, portanto, hoje podemos afirmar que o Politécnico faz parte da região, faz parte da mudança da região e, acima de tudo, contribui para o desenvolvimento da região.
0: Claro. Já agora, portanto, muitas vezes fala-se no ensino superior como um motor de desenvolvimento. De que forma o IPS contribui concretamente para a economia de Setúbal e da Península de Setúbal? Economicamente, não é?
1: Bem, nós, economicamente, contribuímos com aquilo que é, eu penso que as pessoas não têm noção, nós temos cerca de 8.500, 9.000 estudantes e, portanto, toda essa população faz parte e faz vida na cidade de Setúbal. Não tanto como se nós tivéssemos o nosso campus na cidade, eu diria que algumas pessoas até poderão estar a ouvir e pensar, mas nós temos ensino superior, acho que a cidade já nos vai conhecendo e vai percebendo que nós estamos, mas estamos nas manteigadas e, portanto, muitos dos nossos jovens hoje fazem vida na cidade de Setúbal e contribuem para o desenvolvimento da cidade, contribuem economicamente com os gastos que fazem, contribuem quando se qualificam e trazem mais população qualificada para as nossas empresas. Sabemos que temos essencialmente pequenas e médias, micros e médias empresas. Muitos deles estão cá, temos jovens empreendedores e é aí que nós temos vindo a fazer a diferença na cidade e na região, porque obviamente nós temos escola em Setúbal, temos um campus em Setúbal com 4 escolas, a educação, a saúde, ciências, tecnologias e engenharia e ciências empresariais, portanto, e depois temos uma escola de engenharia no Barreiro e temos agora uma 6ª escola em Sines, na área da sustentabilidade, indústria e tecnologias digitais. Portanto, porque percebemos que o litoral alentejano era a única região que não tinha ensino superior tucur, não tinha mesmo ensino superior, não tinha nenhuma instituição pública, e portanto nós designámos a comissão instaladora para essa escola que já foi aprovada pelo Ministério.
0: E que é ensinos.
1: E que é ensinos. Que é ensinos.
0: Porque o IPS estava a dar aulas em Grândola.
1: Nós tivemos algumas aulas em Grândola, tivemos um CETESP em Grândola relacionado com a empresa Colauac, peço imensa desculpa, Colauac, e era no âmbito da aeronáutica, tivemos também um CETESP de turismo, de gestão do turismo. Neste momento, esses CETESP já não estão a funcionar lá, mas temos a funcionar desde há mais de uma década, há cerca de uma década, temos a funcionar CETESPs em Sines. Isto porquê? Porque os CETESPs, para quem nos está a ouvir, são cursos técnicos superiores profissionais, são cursos de 2 anos que não dão graduação, mas dão qualificação. Okay. E, portanto, são 2 anos em que os estudantes, ao fim dos 2 anos, podem ir para o mercado de trabalho como técnicos superiores, qualificados, ou podem ingressar numa licenciatura e, ao ingressarem numa licenciatura, têm a possibilidade de lhes ver creditados até 60 créditos. O que é que isto quer dizer? Quer dizer que um jovem que tenha feito um CETESP pode ingressar numa licenciatura e fazer a licenciatura só em 2 anos.
0: Porque nós primeiro ano praticamente está...
1: Não é o primeiro ano. Tem várias disciplinas ao longo do curso creditadas e, portanto, consegue passar logo para o segundo ano, com algumas disciplinas de primeiro por fazer, mas, obviamente, com um número de créditos suficientes para passar para o segundo ano. E nós temos muitos jovens de sucesso e muitos casos de sucesso em que, efetivamente, os jovens vão para a licenciatura e conseguem, no fundo, em 4 anos, fazem um CETESP e uma licenciatura. E mais, eu gostava de dizer, esta foi uma aposta muito grande do Politécnico, uma aposta, a meu ver e a nosso ver, uma excelente aposta do Governo e que o Politécnico abraçou. E temos já jovens de CETESP que hoje já estão no seu doutoramento. Portanto, são muitos dos jovens de CETESP, são muitos jovens que vêm do ensino profissional, não é obrigatório, o CETESP também tem muitos alunos que vêm das ciências e das humanidades, mas muitos vêm do ensino profissional. Portanto, aquele estigma que às vezes se cola ao ensino profissional ou aos CETESPs, não faz sentido, são jovens com muitas competências, com muitas capacidades e que nos têm demonstrado que efetivamente quando se trabalha, quando nós adaptamos os currículos às suas necessidades, os jovens conseguem ter sucesso.
0: Certo. Portanto, e esta minha terceira pergunta tem muito a ver, e a doutora Ângela já respondeu, que o IPS forma milhares de jovens, se tem a noção de quantos acompanham para ficar a trabalhar na região e qual é a importância dessa retenção no talento para as empresas locais. Portanto, praticamente já me respondeu nesta...
1: Só reforçar aqui uns dados que acho que é importante também para quem nos ouve. O último estudo que nós temos é do ano letivo 22-23, portanto todos concluídos. Nós fazemos inquéritos telefónicos e temos uma margem muito grande de de resposta e temos atualmente cerca de 89,4% dos nossos diplomados do ano 22-23, portanto os últimos dados que são conhecidos, ficam a trabalhar no distrito de Setúbal e Lisboa. Os nossos diplomados de CITESP e de licenciatura maioritariamente ficam no setor privado, mas depois ao nível de mestrado a maioria passa para a administração pública. Uhum. Temos também, o estudo também conclui que as situações laboral de trabalhadores por conta de outrem, a tempo integral e em regime presencial, são as mais prevalecem, com correspondente estabilidade de vínculo contratual e, portanto, 84% dos nossos diplomados, estamos a basear num ano letivo, mas todos os anos vamos repetindo, têm um rendimento superior a mil euros. E, portanto, isto é a prova de que, efetivamente, para os estudantes que têm dúvidas se devem ir ou não para o ensino superior, o ensino superior é, efetivamente, um elevador social, dá-lhes a possibilidade de eles oferecerem melhores condições de trabalho e melhores salários.
0: Sim, portanto, essa será, no fundo, algo que o Politécnico pode dar a um seu aluno, não é? É dizer-lhe que se formar aqui tem a possibilidade.
1: Sim, a nossa taxa de empregabilidade é das maiores a nível nacional. Sim, sim. E a nível dos politécnicos é a segunda maior.
0: Pois, porque eu tenho a noção que existem os estágios que praticamente no final do ano, principalmente nos TESPs, não é? Portanto, têm estágios com empresas.
1: É uma particularidade também do Politécnico de Setúbal, a lei não exige para os CITESPs uma componente de estágio e um semestre de estágio, o número de horas equivale a um semestre, mas as nossas licenciaturas, todas, com exceção de uma ou outra, porque têm outras metodologias e outro tipo de trabalho, as nossas licenciaturas todas têm estágio. Okay. Tem sido um estágio que é maioritariamente no final do percurso académico, portanto, no final do ano, dos 3 anos, e isso faz com que eles também muitas vezes fiquem logo no mercado de trabalho. Claro. Porque quando terminam o estágio, a entidade empregadora, porque gostou, claro, e porque reconhece as capacidades, o talento
0: e as competências,
1: e portanto muitas vezes eles ficam nas próprias empresas onde fizeram estágio. Isso é uma articulação muito, muito forte, portanto nós temos centenas, mas uma larga centena, muito, muito alargada, de empresas a trabalharem connosco, porque, como deve calcular, nem todas as empresas conseguem ficar com 4, 5 ou 10 estagiários, não é?
0: Sim.
1: Portanto, há grandes empresas que nós conseguimos meter 3, 4 estagiários, mas depois, como estamos num país onde temos essencialmente pequenas e médias empresas, aquilo que nós temos são 1, 2 alunos por empresa. E, portanto, isto, imagina o número, nós temos 27 CETESPs, 26 licenciaturas, sim, vezes estágio, vezes um mínimo de
0: 24
1: nos CETESPs, mas temos alguns com 30, e nas licenciaturas vamos desde os 30, 20, por exemplo, em tradução e interpretação da língua gestual portuguesa, que temos 20, é dos cursos com menos vagas, tendo em conta a sua especificidade, mas depois temos turmas, temos um curso, por exemplo, de informática, que mete 100 e tal alunos.
0: E portanto, estruturas todos, organizacionais? E
1: todos eles passam por estágio.
0: Certo, ok. Num concelho com forte tradição industrial, logística e portuária, como é que o IPS adapta a sua oferta formativa às necessidades reais do mercado de trabalho?
1: Bem, nós temos aqui, e como eu já referi, os CITESPs são cursos curtos e são cursos que até à data de hoje são acreditados atualmente pelo Instituto do Ensino Superior, mas que têm uma componente prática obrigatória de cerca de 70%, obrigatório também colaboração e, portanto, protocolos de estágio. E nós asseguramos que podemos efetivamente adaptar e fazer os cursos, eu chamo-lhe mesmo à medida, não são cursos pronto a vestir em que nós vamos e temos muitos iguais, não, são feitos à medida. Nós temos, por exemplo, com a SONAI, um curso que foi desenhado com a SONAI, qualquer pessoa pode ingressar, mas foi pensado, por exemplo, para os quadros intermédios da SONAI, para os gestores de loja, e que já vai, eu penso, que na 4ª ou 5ª edição. Isto porquê? Porque depois a própria SONAI também foi percebendo que era uma mais-valia para os seus trabalhadores e nós temos vindo a mudar um bocadinho o perfil do curso e o perfil também dos candidatos. E, portanto, esta é uma possibilidade. Trabalhamos com a Airbus, trabalhamos, portanto, uma pós-graduação ou um CETESP são cursos que muito facilmente nós fazemos à medida. Mas nós não queremos só fazer à medida do mercado de trabalho. Uhum. Nós também queremos fazer à medida daquilo que são as competências hoje necessárias a cada um dos jovens que chega ao mercado de trabalho, as competências do mercado global. Uhum. E, portanto, preocupa-nos e trabalhamos muito para responder aos desafios da região, mas também aos desafios do mercado global. Dizer que uma das nossas bandeiras, ou tentamos transmitir isto aos nossos alunos, é que fiquem por cá. E quando nós dizemos fiquem por cá, é fiquem por Portugal, fiquem por Setúbal, fiquem pela nossa região, contribuam e ajudem-nos a fazer diferença. Claro que precisamos aqui do apoio de todos, porque enquanto nós não criarmos condições para os nossos jovens, para retermos cá o nosso talento, isso não é só o ensino superior que o consegue fazer, não é? Mas dizer-lhe que, por exemplo, ainda ontem, estive num encontro da CIM da Península de Setúbal, uhum. E, portanto, temos muitos empresários preocupados, a indústria precisa muito destes jovens e, portanto, vai começando aqui a adaptar-se.
0: Pois.
1: Pronto,
0: depois
1: temos
0: a ideia era mesmo essa. Como é que nós conseguimos, dentro da vossa escola, não é? Portanto, conseguir tirar pessoas que vêm diretamente para o mercado de trabalho que necessita daquele tipo
1: Pronto, essa tem sido, e por isso é que a empregabilidade também, ou seja, se os nossos cursos respondem efetivamente às necessidades, porque senão não tínhamos a taxa de empregabilidade tão grande.
0: Claro.
1: Também dizer que a maioria dos nossos jovens, para quem nos está a ouvir, estão empregados para a área em que se formaram.
0: Uhum.
1: Portanto, nós não temos alguns, obviamente, claro. Mas a maioria dos estudantes estão na área para que se formaram e isso é muito importante. Portanto, já vamos tendo alguns jovens que não conseguem na sua área e, portanto, ficam em trabalhos similares ou às vezes até menos preparados para aquilo que eles se formaram, uhum. Mas a maioria está no mercado de trabalho na área em que se formou.
0: O que é bom porque quem trabalha no sítio que gosta, o trabalho não custa,
1: exatamente,
0: não é? Como se costuma dizer, não é?
1: Sim.
0: Okay. A inovação e a investigação são hoje fundamentais para a criação de riqueza. Que projetos do IPS considera mais relevantes para ajudar as empresas a serem mais competitivas? Porque também tem que existir esta dualidade, não é? Portanto, a própria empresa, algumas delas, e sendo nós micro e pequenas empresas, algumas delas abrem por abrirem, mas depois falta-lhes algum know-how, não é?
1: Sim, eu acho que nós também já vamos passando um bocadinho esse patamar, ou seja, nós temos no nosso distrito já muitas, por exemplo, muitas empresas tecnológicas. Obviamente que aqui o Parque da Auto Europa veio dar aqui um boost muito grande ao desenvolvimento da península, mas temos, como, por exemplo, no Seixal agora vamos ter a Ovione, uhum. Na área da farmacêutica, temos a siderurgia, temos aqui a Navigator, portanto, temos CSU, grandes indústrias, CSU, não nomeei todos, só as grandes empresas, uhum. E depois temos aquelas pequenas empresas que também, muitas delas, são prestadores de serviços destas grandes empresas. E, portanto, há efetivamente uma dificuldade hoje em dia na retenção dos jovens também, porque as próprias empresas têm que se adaptar àquilo que os jovens hoje exigem. Desde a qualidade de vida, desde a cultura, desde o desporto, o trabalho híbrido é também uma grande questão hoje, o teletrabalho veio para ficar e os jovens solicitam muito isso e depois nós percebemos que em algumas áreas da indústria isso também não é possível.
0: Pois.
1: E, portanto, as próprias indústrias estão-se a adaptar, uhum. A tentar encontrar dentro dos seus mecanismos, porque não podem deixar de fazer turnos, mas vão também eles criando mais qualidade de vida para os seus trabalhadores. A outra questão que eu queria focar e que agora que tem muito a ver também com as competências que eles vão adquirindo no IPS ao nível daquilo que são as soft skills. Portanto, nós vamos trabalhando desde as engenharias, às tecnologias, às ciências empresariais, à saúde e à educação, o que são hoje as competências básicas. Pensamento crítico, trabalho de equipa, resolução de problemas, desafios. Nós vamos trabalhando com algumas metodologias de desafios, portanto, eles responderem a desafios reais, com determinadas empresas, vamos fazendo dias abertos, vamos tendo muitas aulas abertas e isto faz com que eles tenham, ao longo do curso, tenham contacto com o mundo real. Claro. E, portanto, esta é uma grande característica do Politécnico de Setúbal. Eu há bocadinho não referi uma coisa que gostava de referir, que é nós temos um curso de Engenharia Civil, um curso que tem vindo a nível nacional a ter muito poucos candidatos e o Politécnico de Setúbal não tem sido exceção. No último ano melhorámos bastante, mas mesmo assim abaixo daquilo que eram as nossas expectativas, e isto porque não tem sido difícil que os jovens compreendam o que é ser engenheiro civil. Nós temos também muito poucas mulheres engenheiras civis, temos vindo a trabalhar também na área do que é ser engenheiro e engenheira. Aliás, tínhamos um programa que é Ser Engenheira por um Dia, para trazer mais mulheres a esta área, nomeadamente também às áreas STEM, as áreas STEM, as matemáticas, as ciências, também ligada às artes e portanto, nós temos vindo a fazer um trabalho grande para conseguir captar cada vez mais mulheres e mais raparigas para o nosso trabalho. Tivemos durante o período do PRR algumas bolsas para valorizar o trabalho destas mulheres e, portanto, a sociedade precisa muito das mulheres nas lideranças, das mulheres também naquilo que é um mercado normal de trabalho e, portanto, em algumas profissões menos tradicionalmente, onde há menos mulheres, mas onde as mulheres têm estado e têm feito a diferença. O curso de Engenharia Civil, no próximo ano, terá uma visão diferente. Nós reformulámos o curso e, portanto, é um curso muito mais tecnológico, muito mais virado hoje para aquilo que são as necessidades do que é ser engenheiro civil. Que também é o engenheiro civil tem que estar na obra, tem que estar junto dos seus trabalhadores, daqueles que levantam as paredes.
0: Claro,
1: e que, mas não, hoje em dia o seu trabalho é muito mais do que para além, mais para além disso. E, portanto, nós gostaríamos muito deste ano conseguir ter muito mais estudantes em engenharia civil. O país precisa. Nós estamos, obviamente que estamos a terminar o PRR, um período de muito crescimento, mas sabemos que vamos ter o PTRR e também sabemos que vamos continuar, temos muita falta de habitação.
0: O professor Pedro Miguinho esteve cá e já explicou mais ou menos
1: falta de infraestruturas e, portanto, vamos continuar a precisar de engenheiros civis, que não fique aqui a margem ou a lógica de que não vamos precisar. Outra área que as empresas nos pedem muito e que nos solicitam muito é na área da automação. Nós temos um curso que também, por norma, os jovens que saem do ensino profissional e secundário não procuram muito e é todos os nossos diplomados têm à saída emprego garantido. E com uma remuneração simpática.
0: Simpática.
1: E, portanto, eu diria que os jovens hoje têm que também conhecer. Eu percebo que quando saem do ensino secundário, e estamos às portas, esperemos que os exames saiam, os resultados e que as candidaturas decorram normalmente, estamos às portas de milhares de jovens poderem concluir o secundário e escolher o ensino superior, e quando escolhem, a panóplia de cursos é muito alargada. E nós somos muito criativos e, portanto, temos às vezes o mesmo curso e existem várias instituições com nomes similares ou muito idênticos. Era muito bom que os jovens olhassem e percebessem o que é que querem para o seu futuro e então escolhessem em função do que são as suas ambições, as suas expectativas e aquilo que são as necessidades também do país. Nós precisamos muito de reter talento, nós precisamos muito dos jovens cá e acreditamos muito nos jovens.
0: Certo. Já que estivemos a falar em engenharia civil, não podia deixar de lhe fazer esta pergunta. A habitação tem sido uma preocupação crescente para os estudantes. Como está o IPS a enfrentar este desafio e que impacto tem esta realidade na captação de novos alunos? Porque a gente sabe que alguns alunos não podem ir porque não têm...
1: Nós temos uma realidade um bocadinho diferente da maioria das instituições, porque nós captamos muitos jovens da nossa área metropolitana. Independentemente disso, porque também não temos uma rede rodoviária e ferroviária muito boa, dizer, por exemplo, que um jovem que vive em Alcochete é muito difícil, se não tiver carro próprio, vir e ir todos os dias para casa, sim, não é? Com os horários. E, portanto, temos muitos jovens aqui da nossa região que precisam de ficar connosco. Nós temos uma residência onde estamos a triplicar o número de camas. Estamos a construir...
0: estamos a falar mais ou menos em quantos... para quantos alunos?
1: Estamos a falar de à volta de 300 alunos. Eu não sou muito boa para números.
0: Pois sim, mas...
1: Estamos a falar
0: não, de só para termos uma ideia
1: sim.
0: de...
1: Mas nós tínhamos cerca de 200 e passamos para cerca de 300. Em Sines vamos ter uma residência para 50 estudantes e no Barreiro mais 50. Em qualquer uma destas residências temos também umas particularidades interessantes, que é podermos acolher investigadores ou professores convidados. E, portanto, nós temos alguns estúdios, que também poderão ser para alguns dos nossos estudantes, mas maioritariamente, portanto, não temos muitos estúdios, temos alguns. Todas as residências têm um pequenino ginásio, têm salas de estudo, têm salas de convívio, têm cozinhas, têm lavandaria e têm também uma forma de hoje se organizarem de modo a que se sintam em casa e que não sintam, nunca é a nossa casa, mas efetivamente, portanto, temos quartos...
0: Sentem-se em família, não é?
1: Mas sentem-se em família. E, portanto, a saúde mental
0: e o
1: bem-estar dos nossos jovens é fundamental. E hoje as nossas residências esperamos que deem resposta a isso. Portanto, estamos na expectativa, estamos a cumprir os prazos do PRR e estamos a fazer todos os esforços, que na construção civil tem sido muito difícil, portanto as nossas obras têm sido, e é a nível nacional sabemos que temos esse problema, mas temos o prazo de 30 de agosto e portanto estamos a trabalhar para cumprir o prazo. E portanto no próximo ano letivo, não sei se conseguimos logo em setembro, porque depois temos que as equipar, já temos os equipamentos, mas temos que montar, temos que instalar tudo, e portanto no próximo ano letivo já teremos as nossas residências. E este ano o que é que fizemos? Nós contratualizámos com um hostel aqui em Setúbal e, portanto, tivemos um hostel todo só para nós, com cerca de 50 camas. Fizemos também um contrato com a nossa diocese, onde tínhamos um apartamento para cerca de 6 estudantes. No próximo ano retomamos a nossa residência e, portanto, conseguiremos alargar. O que é que aconteceu também, porque o Estado previu isso e prevê, os estudantes que eram bolseiros e que não tiveram capacidade de ficar alojados nestas respostas, eles têm um complemento, portanto, o Estado dá-lhes um complemento de modo a que eles consigam suportar o valor das casas.
0: Já é uma ajuda, não é?
1: Das casas particulares. Pronto, dizer que nós não deixámos nenhum estudante sem resposta, todos os que nos procuraram, nós demos resposta, mas sabemos que para alguns foi um esforço acrescido, estamos a trabalhar nisso. Temos também o desporto, temos tido com a nossa associação académica muitos jovens em competições nacionais e europeias a ganharem competições, desde o remo ao basquete ao futebol, portanto temos tido vários e portanto isso também é a prova de que nós temos que nos adaptar a ser atleta de alta competição.
0: E a nível social também tem
1: e a nível social tem ser atleta de alta competição eu diria que é uma profissão dura. Nós, os docentes, vão tentando ajustar, sabemos que nem sempre se consegue tudo de um lado e do outro, mas temos tido a particularidade e o cuidado de cuidar destes jovens. E vamos conseguindo e vamos tendo bons resultados. Portanto, a saúde mental
0: ajuda muito. É mais meio caminho andado.
1: Estamos neste momento a fazer, temos um programa de apoio e de desenvolvimento de promoção da saúde mental, onde temos tido desde workshops, por exemplo, de cozinha, em termos nutricionais, yoga, passeios, workshops de relacionamento interpessoal, trabalho de equipa, de liderança, portanto estamos a trabalhar e temos isto para os estudantes, para os trabalhadores, docentes e para os trabalhadores técnicos e de apoio técnico.
0: Ok, estamos a chegar aos últimos 4 minutos e eu tenho duas perguntas, mas a primeira é uma que eu não podia deixar de não a fazer. Nestes últimos dias, um teste de direito realizado no IPS tornou-se notícia e gerou debate público. Que reflexão faz sobre este episódio e que importância atribui ao rigor, à transparência e à credibilidade da avaliação do ensino superior?
1: Bem, o rigor e a avaliação...
0: Ela existe.
1: Ela existe. E é uma das condições sine qua non para estarmos e para sermos uma instituição de qualidade. A questão da transparência, da não ligação às questões partidárias ou ético-partidárias é também uma bandeira do Instituto. Nós, assim que tivermos conhecimento, portanto, quer a direção da escola, quer a equipa da presidência, nós atuamos em conformidade. Portanto, eu não vou alargar certo. Muito, temos um procedimento, um inquérito disciplinar a decorrer, portanto, iremos ouvir todas as pessoas, todos os intervenientes e apuraremos os factos e tomaremos daí as devidas ilações e as devidas consequências. Mas é isto que
0: posso... Não, mas como vê, esta pergunta é algo é óbvio, que tinha óbvio, que existir não. E como eu soube que o IPS, logo na primeira hora, e se disponibilizou a dar informação...
1: Deixa-me só dizer que essa faz parte daquilo que é a nossa política de transparência. É atuar, obviamente que só podemos atuar quando tivermos conhecimento dos factos. Claro. Hoje em dia as redes sociais também fazem com que... Exploda e imploda algumas questões, às vezes, que poderiam ser menores, não é o caso desta, não consideramos que seja uma questão menor, mas não nos chegou por outras vias. Okay. E só isso é que eu lamento, porque os nossos estudantes e todos os envolvidos, nós tivemos a responsável pela unidade curricular, assim que teve conhecimento, também fez a questão de contactar a direção da escola e de começar a atuar, mas formalmente depois as questões seguem desta forma. Portanto, hoje temos um mundo em constante mudança, a urgência do momento, nós temos que estar atentos à urgência do momento, e foi aquilo que fizemos. Assim que tivemos conhecimento, atuámos e agora, em conformidade, atuaremos depois de apurar os factos.
0: Obrigado. Então, vamos para a última pergunta. É uma pergunta que eu faço praticamente a todos os meus convidados, que é, para terminar, e porque este programa é sobre Setúbal, pergunto que Setúbal gostaria de deixar às próximas gerações e qual considera o seu papel do Instituto Politécnico de Setúbal na construção desse futuro.
1: Aquilo que eu aspiro é que nós consigamos, nós, IPS, consigamos qualificar cada vez mais e melhor. Com mais qualidade, ou com a qualidade que temos, mas ainda com mais qualidade, com inovação, estando muito atentos àquilo que são as necessidades da região, do país e do mundo. Como eu falei no início, o pensar global é muito importante no Politécnico. A internacionalização, nós não acabamos por não falar, mas
0: pois não, eu
1: certo,
0: tinha,
1: é algo também muito importante, mas acima de tudo, o que é que eu gostava de ter? Uma instituição que contribua para o desenvolvimento da região, que contribua para a transformação e que a região reconheça e que queira reter os nossos jovens. Claro. Quando eu digo jovens, entenda-se também os adultos que estão connosco. Nós temos muitos adultos a quererem qualificar-se, mas também temos muitos adultos hoje a necessitarem

0: evoluiu e o Politécnico está a tentar acompanhar.
1: E há até mesmo profissões que vão deixar de existir e há outras que irão aparecer.
0: Certo, nós não conseguimos hoje prever quais são as profissões do futuro. Nós conseguimos prever aquilo que são as competências que vão ser necessárias aos novos diplomados e às profissões do futuro. E eu acho que é para isso que nós temos que nos preparar. E, portanto, virá aqui uma grande transformação tecnológica, mas nós continuaremos a ser pessoas, nós continuaremos a necessitar de resolver problemas e nós continuaremos a ter que lidar com o nosso superior hierárquico ou com o nosso colega de equipa, independentemente de estar ao nosso nível acima ou mais abaixo, e temos que saber, temos que ter essas competências humanas. Só assim é que o digital poderá vingar e poderá fazer mudanças no mundo.
1: Também é digital, o nosso relógio, e o nosso relógio chegou, portanto, e ele não para, né? Eu bem olho para ele para ver se ele baixar. Portanto, chegamos assim ao final de mais um programa de Momentos da Rádio Azul sobre Setúbal, hoje com a nossa convidada Ângela Lemos. Esperemos que tenha sido do agrado dos nossos ouvintes e desejo que tenham a continuação de uma boa semana. Relativamente à doutora Ângela Lemos, obrigado mais uma vez pelo convite, por ter aceito o nosso convite, e penso que estes 30 minutos foram agradáveis para quem nos está a ouvir e penso que para nós, pelo menos aqui.
0: Espero que sim, agradecer muito e, acima de tudo, agradecer o reconhecimento do valor do ensino superior na formação e no desenvolvimento das regiões.
1: Obrigado.
2: Conversas no rádio. 32 graus.

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0: Seja bem-vindo a mais um Setúbal à Panela. Hoje estamos aqui, como sempre, em cima desta pedra da anis, embora seja muito difícil cá chegarmos.
1: A desfrutar a frescura da noite.
0: A desfrutar da noite, do dia e de tudo. E estamos aqui com...
1: Pedro Nunes.
2: Alberto Antunes.
0: E neste programa de opinião também Ana Carla Gonçalves, aqui sempre a mexer esta panela com um grande calor, portanto já não podemos aquecer muito
1: com moderação,
0: a panela.
1: Moderação.
0: Moderação, porque a panela não pode estar fervente, porque nós não aguentamos o calor.
1: Nem pode vazar,
0: exatamente. E vamos começar por...
2: Os incêndios
0: muito maus.
2: Estamos a falar do incêndio que na sexta-feira, dia 3, assolou toda a zona de Setúbal, especialmente aquela zona ali da Estrada do Alentejo, Farelhão, inclusive
0: da zona do Val do Cobro para lá, não é? Do bairro do Val do Cobro
2: para lá. Tudo terá, julga saber, ao momento em que estamos a conversar, num carro que terá incendiado e a partir daí pegou ao mato e daí foi...
0: Rasta. Dizem que sim.
1: Pôs em perigo outros carros.
2: Cerca de 5 mil carros estavam bloqueados e, de facto,
1: e as casas?
2: Há muito tempo que Setúbal não passava por uma situação destas, que eu me recordo de uma aflição
1: não,
2: tão
1: ali,
2: grande.
1: Todos os anos tem havido mais ou menos incidentes.
2: Mas desta forma, se,
1: não casas, com esta dimensão.
2: Com esta dimensão, fazer perigar casas, não me recordo, de facto. Bom, vamos aguardar. E depois, com o cair da noite, os aviões deixaram de estar no ar.
0: Claro.
2: Pior.
0: E, portanto,
2: enquanto conseguiam voar até às 8 da noite, a coisa teve mais ou menos controlada. A partir daí, a coisa desgovernou-se. Isto é impossível, haver um controle, ou alguém tentar controlar uma coisa, quando às vezes são as pessoas que pegam fogo. Não vou dizer que foi este caso. Mas há muitos incêndios, grande parte dos incêndios, não sei o que digo, são as estatísticas.
1: Então não pode haver cidade nas matas e as matas começam a arder. Porque não há raios.
2: Às 3 da manhã, como os fogos.
1: Sim, certo.
2: Não.
1: Há o negócio da madeira, muitas vezes.
2: Isto são pessoas que realmente têm que andar lá a batê-las. Desculpem lá qualquer coisinha, mas pronto.
0: Só para dizer que o incêndio...
1: continuamos a ter uma situação sustentável no interior. Por exemplo, eu nasci no Pinhal interior.
2: Sim.
1: E lá vi interesse em me vir embora porque não havia sustentabilidade lá, já não tinha a garantia daquele meio ser sustentável, porque havia muita gente a emigrar para a França e para Lisboa e, portanto, não cuidavam dos terrenos como até ali se tinham cuidado e, portanto, havia um risco de incêndio, de facto, grande. E, portanto, isso ainda catalisou mais a saída das pessoas. E hoje, os velhos que estão nas aldeias, a gente não os pode pôr a capinar lá o mato. Está a ver? Portanto, não há, mesmo pessoas que eu conheço que têm dinheiro para pagar, eles não arranjam quem queira limpar. Está a ver? É uma situação dramática. Portanto, a gestão do território é que tem que ser toda revista. Portanto, isto é uma desorganização total. Este país está de pantanas. Portanto, e não vão resolver isto tão cedo. Portanto, quando é necessário vai dar interesse económico ao território, não é? E é mesmo aqui em Setúbal, para mim, o que se faz na Arrábida é a mesma coisa. Portanto, temos uma Serra da Arrábida insustentável quando, até aqui, não é? Nós conseguimos ser insustentáveis, não é? Só no interior, até na beira mar, numa área metropolitana de uma capital europeia, nós temos situações de insustentabilidade gritantes. E de responsabilidades tremendas. Portanto, eu gosto de dar o benefício da dívida a toda a gente. Agora estive nesta reunião em Palmelas, lá da associação ligada aos municípios da Península de Setúbal, intermunicipal, até gostei do que eu vi. Já falam muito mais, né, que tem que haver sustentabilidade, tem que haver...
2: Não ouviu dizer que também iam fazer publicidade nas rádios, não?
1: Se vão executar isso ou não...
2: Não ouviu dizer que eles iam fazer publicidade também nas rádios, não. Essa parte não ouviu. Só ouviu foi isso, certo? Pois é que eles fazem essas iniciativas.
1: E queres dar o benefício da dúvida.
0: E fazem umas escolhas. Discriminação.
2: Por isso, para mim, passou ao lado.
0: Exatamente, passou ao lado. Exatamente, porque quando há discriminação, e não se considera todos os órgãos de comunicação, apenas o papel, porque gostam de ver o, paga, o anúncio feito no deles, papel.
2: É. Não, não, não é para gravar a fatura, a publicação. Sim, sim. Cá,
0: é, exatamente.
2: É, a gente assim...
0: A gente aqui também tem agrafos, mas pode pôr os agrafos noutro sítio. Pode pôr os agrafos noutro sítio. Mas pronto, queria dizer ainda sobre o incêndio, portanto, que assola Setúbal, portanto, e os incêndios. Neste, pelo menos, houveram 9 feridos aqui do Faralhão, sim, portanto, sim. Atingiu o Faralhão. A Mourisca, onde está o moinho da Maré da Mourisca, portanto, por aí fora, vai ardendo tudo.
1: Até
0: inclusive
1: as zonas de Sobreiros ardeu.
0: Sim, sim. E a zona da cooperativa
1: agora,
0: do Faralhão também.
1: Foi os eucaliptos.
0: Pois. Portanto, 9 feridos neste incêndio, 7 deles são bombeiros, pelo menos 9, que a gente saiba até ao momento. Depois daremos mais um ponto de situação pelos vistos para a semana. Conseguimos ter mais alguns dados sobre este incêndio e talvez a origem, não é?
2: A origem confirmada, não é?
0: Sim, confirmam que foi de um carro, pronto, um carro que estava parado, abandonado, não sei, tudo muito estranho.
1: E incendiou-se como? Como é que se incendiou? Estava
0: não
1: parado?
0: Sei, sozinho.
2: É muito estranho, Pedro, é muito estranho.
0: Auto-imolou-se.
2: Abraçou-se com o vídeo e disse, não, desta vou para melhor.
0: Disse, não, não, vou
1: para melhor. É agora
0: estou farto, está aqui parado.
1: Tem uma palavra para isso.
2: Também então, esta semana tivemos que fazer uma visita a Lisboa e quando regressámos encontramos 2 carros parados na ponte que levou a pensar que alguém terá se atirado.
0: Ou atirado ou estava com intenções de... portanto, não percebemos.
1: Ficaram
0: porque
1: na
0: apenas,
1: intenção, é?
0: Sim, porque isto era um... Estava quase
1: agora,
0: 10
1: anos. Já lá tem mais redes, acho que já lá tem.
0: Pois, mas não sei, mas eles
1: que
0: conseguem.
1: Já não facilita tanto o suicídio.
0: Mas isto era...
1: Mas houve há muitos anos uma vez que alguém à minha frente... Sim. Parou o carro e mandou-se lá para baixo.
0: Pois, exatamente.
1: 3 ou 4 carros.
0: E não há quem faça parar quando alguém tem estas ideias. Não é por se falar nestas situações que alguém vai perder a vontade de praticar. Ou seja, é... Falando ou não falando do assunto é igual, porque as pessoas quando têm intenções vão até ao fim. Não há nada que as demova, infelizmente, a conseguir voltar para
1: prévio.
0: Trás.
2: Sim, tem
0: pode
2: que
0: tentar haver a parte
2: tem
0: de apoio, apoio psicológico. Antes, pronto, só que as pessoas um dia, mais dia, menos dia, vão tentar outra vez, porque por motivos que lhes são tão fortes que as pessoas é que sabem o que é que lhes vai dentro da alma, dentro do coração, para chegarem a estes pontos finais de vida, não é?
1: Certo.
0: Pronto, é mesmo assim, realmente nós constatámos, não percebemos o que é que se passava, mas aquela via da ponte 25 de Abril já estava interrompida, apenas estava no momento, até eu me aproximar mesmo da situação, estava um reboque, portanto, possivelmente a sinalizar, estavam 2 viaturas paradas, estavam umas pessoas fora dela, das 2, e ao me aproximar que apareceram 2 motas da polícia, e um deles eu tive que me desviar porque o polícia mais um pouco eu atropelava porque ele mandou a perna para cima do meu carro ao desmontar da moto.
1: Eram PSPs?
0: PSPs.
1: Era no sentido de Lisboa-Setúbal.
0: Sim, uhum. Lisboa-Setúbal, portanto Lisboa-Almada, pronto. E portanto foi na faixa mais à direita, claro, não é? E que estava nos carros, não estavam batidos e portanto nunca percebemos o que é que se estava ali a passar, mas alguma coisa foi ou aconteceu ou não aconteceu, estava para acontecer e alguém tentou parar a situação, mas pronto, é muito triste quando se vê, mexe connosco, não é? Estas situações acabam por mexer com as pessoas, não é? E
2: aqui estamos nós com esta época de fogos, que como já dissemos aqui, já frisámos, é muito difícil, é muito complicado alguém tentar controlar aquilo que é praticamente controlado.
1: Há quem chama este período a silly season.
2: Mas a provisão é muito grande, a
1: estação
2: é
1: louca.
2: Malta, porque,
1: a estação
2: facto,
1: climatérica e a estação do ano.
2: Porque não há aí nada a fazer. Infelizmente, quando é a própria mão humana que grande parte das vezes lança estes dramas para as pessoas, não há muita coisa a fazer. Ias a dizer o quê, Carla?
0: Não, ia dizer que, pronto, realmente que deveria haver mão mais pesada, decisões mais pesadas sobre estas situações dos fogos, porque eles não surgem do nada, não é fácil surgir do nada. Então a agravar quando e como? Se chegam a deter as pessoas e depois libertam-nas e dizem, ah, coitadinho, estava passado da cabeça e pronto. E agora vai lá para a rua e depois ele apeteceu-me outra vez, foi pegar fogo na
1: célula.
0: Até já tem havido, e como sabem, bombeiros incendiários, porque se calhar depois ganham mais por isso, não se sabe, e porque estão entretidos e pronto, e realmente não se percebe
1: em
0: o
1: África,
0: caráter.
1: Lá na guerra, quando alguém fazia assim coisas anormais, nós dizíamos, olha, aquele está cacimbado.
0: Pronto, exatamente.
1: Não, muito.
0: Não há coisas que não se conseguem perceber.
1: Então.
0: Não se consegue perceber realmente a boa ação das pessoas de irem para bombeiros e nunca se percebe e não se vai perceber, portanto, até as coisas acontecerem, qual é o caráter da pessoa e as intenções, as más intenções.
1: Mas o problema aqui nisto está no ordenamento do território.
0: Todos.
1: Não há o ordenamento do território. Opa. Só quando houver medidas para haver, de facto, algum ordenamento do território, porque nós temos outros países onde não arde como arde em Portugal. Até aqui em Espanha não arde como nós ardemos, não é? E tem até menos água do que nós.
0: Uhum.
1: Portanto, nós damos ao luxo de ter metade da área ardida da Europa.
2: Pois é.
1: Então, já ouvir, isto é um país pequenino e temos uma percentagem de área ardida
2: sim,
1: tão
2: já,
1: grande.
2: E já a nossa sorte é que nos vão emprestar também alguns canadenses, a Espanha já nos
1: não, emprestou, e a gente está sempre a pedir aos espanhóis e aos marroquinos.
2: Que temos protocolos com eles, não é? Portanto, é a sorte que nós temos, ainda vai ser dessa, porque senão a coisa complicava de que maneira.
1: Agora, isto é quase uma indústria, portanto, sim. Há gente a ganhar milhões com isto.
2: Sem dúvida.
1: Portanto, há indivíduos que têm mesmo interesse em que isto se mantenha.
2: Sem dúvida. E porque também já, depois, há bocado falou-se aqui de alguma maldade de se propagar alguns incêndios para a venda de madeiras, elas já, inclusivamente, já estão vendidas em leilões. Portanto, a partir daí, não há grande domínio de quem anda a negociar ou tenta entrar nestas negociatas. Tudo começou também com a tempestade de Christine, né? Que partiu aí a grande parte dos pinhais, partiram ao termo, não é? Que foram quase, parece que chegaram ali, partiram aquilo para o meio e com a limpeza tudo.
1: Passaram do estado vertical para o estado horizontal.
2: Horizontal, assim,
1: mas aí eu disse isso aqui no outro dia e houve quem dissesse que eu estava a ser, digamos, muito pessimista em relação a isso. Mas depois eu vi até o meu ministro, ou o ministro meu, Patrícia, lá da Administração Interna, está lá em Leiria a defender o que é preciso fazer muito mais do que até estava previsto fazer para que, de facto, não se agrave tanto a situação
2: pois.
1: Na zona onde as árvores ficaram no horizontal e secas. Portanto, ali há um problema muito maior do que nos sítios onde a floresta ainda está verde.
2: Mas, Pedro, esta semana que passou, estamos a falar nesta semana de 4 de julho, esta semana houve de facto um programa televisivo no canal Now onde foi abordado o tema da fatura da água e onde esteve também presente o representante da Câmara, o representante dos comerciantes, no caso o Luís da Casa do Peixe,
0: e também
2: um advogado, o Pedro Proença, que também é de Setúbal, e tiveram todos a discutir esta questão. E, de facto, o que todos nós assistimos foi algo de muito desagradável para Setúbal. Ou seja, a ideia de que, isto é um programa de opinião, estou a dar a minha, é que nós fomos uns parvalhões em relação a toda aquela questão. Ou seja, nós estamos, entre aspas, a ser comidos e parece que ninguém está a mexer o suficiente para resolver uma questão que até se calhar até se resolve de outra maneira. Mas, de facto, foi um momento televisivo que fez ou que demonstrou esta cidade, esta terra, aquilo que se vai vivendo. A questão é que, de facto, a NAU pode fazer esse tipo de programas. A NAU tem pessoas que não são, no outro dia a seguir, apontadas com o dedo como, enfim, pessoas que não querem colaborar, pessoas que estão sempre contra.
1: Mas isto é para manter ou há condições para fazer algumas alterações a esta tarifária?
2: Não, tem que fazer alterações obrigatoriamente, porque ninguém aguenta. Agora estão a arranjar uns paliativos para tentar, enfim, de alguma forma dar a volta à coisa, mas acho
1: ponham
2: que não é suficiente.
1: Ponham a Navigator a pagar alguma coisa pela água, não, pelo resíduo sólido e pelo saneamento.
2: Na Erste está tudo bem.
1: Não pagam um corno, portanto, aqui sacrificam os pequenos e os médios, a restauração paga com língua de palmo, não é? E estes indivíduos que têm só benefícios, a ver, acabam por nos estar a chular, é o termo. Nós somos chulados pelas grandes empresas, infelizmente.
2: Há um comunicado por parte da Câmara, o Presidente Maria das Dores Meira reagiu a esta reportagem da NAU e diz que a Presidente da Câmara de Setúbal, Maria das Dores Meira, reagiu à reportagem emitida pelo canal NAU sobre a atualização das tarifas dos resíduos no Conselho, considerando que a peça omitiu informação relevante e apresentou uma narrativa que, na sua perspectiva, não reflete a realidade. Estou a ler textualmente.
0: Exatamente.
2: O caso que recebemos. Exato. Numa aplicação divulgada nas redes sociais, a autarca começa por destacar três pontos que considera essenciais para enquadrar a situação. Segundo, escreve, as pessoas não estão a pagar a dívida de 20 milhões, a que está a ser paga apenas pelo município, e nada tem que ver com o tarifário. Acrescentando que essa dívida resulta da falta de pagamento à Amarsul entre 2023 e 2025. Maria das Dores Meira afirma ainda que o valor dos resíduos é imposto pela Amarsul e sublinha que vários municípios da região, das várias cores políticas, estão unidos na luta por tarifas mais baixas. A Presidente da Câmara acrescenta igualmente que 9 em cada 10 famílias de Setúbal tiveram uma atualização até 2,60 € por mês. Diz ainda que na análise que faz à reportagem, a autarca acusa a NAU de centrar a abordagem apenas num dos lados da questão, sustentando que não explicaram o que o município procurou proteger as famílias dos impactos da atualização tarifária. Entre as críticas, refere ainda que a reportagem apresentou um dos intervenientes apenas como empresário, sem mencionar que foi candidato a vereador pela CDU, considerando que a estação devia ter disponibilizado essa informação aos telespectadores para enquadrar as declarações. Ora bem, a senhora tem a sua opinião, obviamente nós respeitamos, nós também temos aqui a nossa. De facto,
0: claro,
2: isso o Luís há muito tempo, independentemente dele ter ou não ser candidato pela CDU, o que interessa ali, o que estava ali em questão, e como eu muito bem disse, estava ali a representar, estava a falar como na qualidade do comerciante e não como candidato do que é que fosse, e estava a apresentar as faturas, estava a apresentar os argumentos.
1: Não, mas um veio-me dizer que tinha lá uma fatura,
0: muitas faturas.
1: Tinha que pagar 100 euros e só tinha gasto 3 euros de água.
0: Sim, sim. Agora, nós aqui temos um exemplo.
1: Não sei se isso é verdade.
0: Nós aqui temos um exemplo.
1: Eu não vi o papel.
2: Um outro comerciante.
1: Agora, tenho outro amigo meu que tem uma fatura de 1.600 euros para pagar, quando normalmente pagava muito menos.
0: Posso dar o exemplo daqui?
2: Portanto, mas muito menos? É muito
0: a nossa
2: menos
0: fatura
2: mesmo.
0: Aqui, sim. Por exemplo, com 0 metros cúbicos por dia de água, portanto, ou seja, gastamos muito pouca água aqui, ou quase nenhuma, temos 1,13 euros, 1,13 euros, e temos de saneamento 7,50 euros, temos de resíduos 22,98 euros, e depois, portanto, temos uma fatura de 26,68 euros para pagar.
1: Eu conheço várias
0: situações. O mês
1: situações.
0: Passado foi pior, foram 33 euros para pagar. Portanto, este mês baixou um bocadinho porque não abrimos a torneira. Ou seja, da outra vez abrimos a torneira, se gastarmos um metro cúbico de água, vai logo para 30 e tal euros.
1: Portanto, eu conheci várias situações, é que as pessoas levam garrafões, por exemplo, para as garagens.
0: Sim, exatamente. E nós já estivemos quase a fazer
1: a pagar
0: isso assim.
1: 30 euros e mais. Portanto, vá, como usam a casa de banho só para urinar. Portanto, não têm contrato.
0: Nós aqui também não temos para. Não temos que estar a sustentar isto, porque é assim, nós vivemos de. alguns patrocínios, muito poucos, que nos dá para pagar algumas contas, umas vezes dá, outras vezes não dá, e portanto não temos qualquer ajudas da Câmara, nem de nenhum organismo, nem vivemos de tachos, nem de frigideiras, nem de nada aqui dentro, nunca vivemos, e portanto vivemos honestamente, e por isso não temos que andar a sustentar estas coisas, e já ponderámos várias vezes vir de garrafão, porque é mais barato comprar um garrafão quando se precisar um ou dois ou três garrafões. Quando precisar, podemos beber a água ou podemos deitá-la na pia. E, portanto, porque é muito mais barato, não é? Porque isto é injusto.
1: Ao que chegamos.
0: Isto é injusto.
2: Não produzimos resíduos.
0: Isto é injusto.
2: Uma coisa absolutamente
0: não produzimos. E, portanto, as nossas faturas são assim.
2: Há vários países europeus que têm formas diferentes de taxar os resíduos. Portanto, conseguem ter as pessoas individualizadas e saber qual é a quantidade de resíduos que elas produzem. Portanto, pagam de acordo com esses resíduos. Aqui não se passa nada disso. O que se passa aqui, já agora passando
1: por...
0: Mas estas faturas são de há muitos anos,
1: valor,
0: não é?
1: É uma matéria-prima, é a tal economia circular.
2: Mas como Luís dizia bem...
1: Um resíduo serve de matéria-prima para o outro que está a seguir.
2: Mas como o Luís dizia, e muito assim bem, nós fazemos o trabalhinho todo. Nós levamos até lavamos o lixo, colocamos os...
0: Sim, sem dúvida. Ainda por cima, separamos o lixo. É verdade.
2: Do ainda por cima. Exatamente.
0: Ainda por cima, separamos.
2: Outro assunto que eu trago para aqui é o seguinte... Milícia neonazi tinha esconderijos subterrâneos na Arrábida e também em Monsanto.
0: É verdade.
2: É importante falar nisto. O movimento armilar lusitano, uma milícia passa a citar, uma milícia neonazi acusada pelo CIAP de vários crimes de terrorismo, criou esconderijos subterrâneos no Parque Florestal de Monsanto, em Lisboa.
1: Mas não andaram a fazer túneis, usaram foi as grutas que elas estão, não?
2: E também na Serra da Arrábida, Estúbal. Os locais eram usados para enterrar bidões industriais, com mantimentos e outro material, num plano que previa também o armazenamento de armas. De acordo com o Jornal Expresso, os esconderijos foram preparados ao longo de vários meses e envolviam bidões de 60 litros enterrados em zonas consideradas pelo grupo menos vigiadas do que outros locais onde costumavam atuar, como a Serra de Sintra ou pedreiras usadas para detonar explosivos. O objetivo passava por guardar nesses recipientes armas compradas na Darknet, comida enlatada de longa duração, material de primeiros socorros, máscaras, centelhas, fósforos e álcool. O grupo acreditava que estes esconderijos poderiam servir de apoio no cenário de invasão por forças inimigas, apagão ou situação de caos. Os bidões foram comprados em sites de anúncios, liderados pelo movimento armilar lusitano, que estão em prisão preventiva desde junho do ano passado, no âmbito da Operação Desarme 3D. Compravam então estes vários recipientes industriais depois de responder a anúncios de plataformas como a OLX e o Custo Justo. Ou seja, esta rapaziada estava de facto a preparar-se para uma grande guerra na sua imaginação, mas o que nos preocupa é que tudo isto acontecia debaixo dos nossos narizes, não é?
1: Portanto, adiantaram-se muito.
2: Adiantaram-se muito e depois conseguiram o que vale, que nós temos ainda uma judiciária que está muito ativa e cada vez mais e consegue detectar.
1: Tem entrevista sábado desta semana,
2: sim.
1: Em que está aí um moço que eu conhecia em Moçambique, que
2: o sniper secreto, foi, não é? Assim se chama.
1: Portanto, usado, segundo ele diz, não é? Como sniper, e que fez umas 50 ações militares, ali fez 40 e tal operações e 50 e tal ações de eliminar dirigentes da Frelimo, e que só não conseguiu foi eliminar a Janete Mondlane, tendo ido ele com guia à Tanzânia para dar o tirito à senhora. Portanto, ele comprometeu-se durante 50 anos a não falar naquilo. Tinha
2: um
1: corpo escrito com o Estado. Agora já passou 50 anos e agora ele está a ver se lhe dão algum.
2: Claro.
1: Ele é de Ferreira do Zezer. Já foi deputado do PSD.
2: Sim, está ali o cartão dele. Mas isto não acabou, ou seja...
1: Agora, eu conheci esse moço, não tive assim uma privação muito pessoal com ele, mas era amigo do comandante da lancha dele. A lancha tinha um comandante e seis, que era um tenente da Marinha, segundo tenente, e seis marinheiros. E a minha rotina era fazer ações de combate durante 4 dias, andava no mato e depois descansava dos 4 dias, e lá para a lancha ouvia música.
2: Ora bem, então voltando aqui ao assunto. Então estes rapazes do Movimento da Mudar tinham já um plano para invadir o apartamento de Luís Montenegro, o despacho do Ministério Público, conhecido também há algum tempo, indica que o grupo neonazista ficou mesmo a preparar a invasão do apartamento do Primeiro-Ministro Luís Montenegro, em Lisboa, ao início do ano passado. Bruno G., líder do grupo de elemento da Polícia Municipal, terá também tido acesso a um documento que mostrava que o prédio do Primeiro-Ministro estava sob vigilância permanente do Corpo de Segurança Pessoal da PSP. Também terá obtido a identificação de um dos agentes responsáveis também pela segurança.
1: Mas ele não ia lá, este, o Montenegro não ia lá.
2: Não estava lá, porque estava a dormir no hotel. Também, a primeira vítima planeada pela milícia seria um imigrante do Bangladesh, que confrontou André Ventura durante uma arruada de campanha eleitoral. Entre outros alvos apontados pelo grupo estavam também a mesquita do Martim Muniz e a sede do SOS Racismo. O DCAP revelou ainda que o movimento armilar lusitano falava com insistência em grupos fechados do Telegram sobre ataques ao Parlamento. O grupo mantinha também várias listas de indesejáveis com pessoas que poderiam ser alvo de ações futuras com recurso a armas. Estas listas incluíam sobretudo cerca de 40 políticos de esquerda e centro-esquerda, mas também o atual Primeiro-Ministro Luís Montenegro e o antigo Presidente da República, Marcelo Rebelo de Sousa. Ora bem, aqui temos então esta rapaziada destes grupos neonazis que, ao que parece, foram alguns deles
1: já moderados.
2: E sim, e que, de facto, isto aqui não estava assim tão calmo quanto parecia, não é? Este país que dizemos que é de grandes costumes, parece que também tem uma rapaziada que quer brincar, não é?
1: Extremados, não é?
0: Ora, e queria dizer aqui também que a Autoridade da Concorrência, no passado dia 1 de julho, pediu a clarificação da lei para evitar a prescrição de 880 milhões em coimas. Portanto, a Autoridade da Concorrência tem encurtado o tempo das investigações para evitar prescrições e o presidente desta autoridade defendeu, portanto, que a clarificação legislativa para evitar a prescrição de processos, como aconteceu no cartel da banca, é fundamental, alertando que estão em risco 880 milhões de euros em coimas. Durante a audição na Comissão de Economia e Coesão Territorial, Nuno Cunha Rodrigues afirmou que, se nada for feito, entre o corrente mês de julho e março de 2027, pode começar a ocorrer a prescrição de casos de infração às regras da concorrência em setores como a grande distribuição alimentar, banca, energia, telecomunicações e transportes. Em 16 dos 19 processos em risco de prescrição, existem reavios prejudiciais pendentes no Tribunal de Justiça da União Europeia, segundo adiantou. Na sua intervenção inicial, o presidente da ADC explicou que a Autoridade da Concorrência explicou que a proposta de clarificação do número 9 do artigo 74 da Lei da Concorrência, em vigor desde 2022, visa a aplicação imediata da suspensão da prescrição sem limitação temporal aos processos que já se encontravam pendentes à data de entrada em vigor da lei. Cunha Rodrigues insistiu que em causa está apenas e só clarificar o texto da lei, no sentido de fixar que o prazo de prescrição suspende-se num contexto de recurso judicial, também no caso dos processos pendentes, evitando assim que os tribunais adotem decisões contraditórias.
1: Transformamos coisas simples em coisas complicadas.
0: Exatamente. Portanto, há muita coisa a prescrever por coisas que estão mal redigidas.
2: Então,
0: estão mal decididas.
2: E o Sócrates que ganhou uma ação contra os
0: autores
2: e vai receber
0: 15 mil euros.
1: Vai não, há contestação a isso.
2: Ah, pode acontecer à vontade, mas se ele tiver razão, também vai receber, não é?
1: Sim, mas o Estado português, de alguma forma, também falhou.
2: Claro, exatamente.
1: Porque violou o segredo de justiça.
2: Mas voltamos à mesma, não é? Mas isto só acontece porque já são quantos têm capacidade de advogados para argumentar que as pessoas normais não têm. Não é só já só que têm
1: razão. Há justiça para pobres e justiça para ricos.
2: Há aí autocarros de pessoas que também têm razão e que não conseguem fazer nada porque, infelizmente, não se conseguem movimentar e não conseguem prevalecer ou não conseguem demonstrar a razão que têm. Mas pronto, ok.
1: Vamos lá ver se a nossa justiça não sai envergonhada de tudo isto.
0: E como são todos anjinhos, como são todos anjinhos, aqui o Mário Ferreira do Douro Azul, dos barcos do Douro, está acusado de fraude fiscal.
1: Também aqui à Lisnave, mas parece que há 15 ou 16 entidades que já mostraram interesse em concorrer.
0: Sim, sim, vá lá, ainda bem, há concorrência, ainda bem, porque inicialmente e nas últimas eleições autárquicas, ao que soubemos, portanto é uma suspeita e não é confirmado, não temos bem confirmado, portanto tinha todo o interesse em vir então para a Lisnave e se calhar pensava que era o dono disto tudo e ele estava sozinho. Mas não está sozinho porque pelos vistos já apareceram mais e portanto nem sempre a gente consegue fazer os negócios que quer e que nos ajudam
1: ou que se aliam
0: a nós para nós fazermos os negócios.
1: Tem aqui uma infraestrutura portanto, naval, portanto,
0: não há tachos.
1: Um estaleiro só pode estar num porto, portanto até... Por exemplo, no tempo de Carlos Cousa, havia indivíduos que queriam tirar daqui os estaleiros. Mas onde é que querem meter os estaleiros?
0: É no quintal.
1: É, está no porto, agora o estaleiro tem que estar no porto.
0: No quintal.
1: E o estaleiro pode ser muito competitivo e há uma série de áreas em que podem desenvolver. Até agora, fazer drones marítimos, fazer, portanto, navios de guerra e passageiros. Fazer iates. O mais rico, para mim, eu falei. Em França e na Alemanha com indivíduos que naquele clima faziam iates. Aquilo custava um metro cúbico de um navio daqueles uns 50 mil euros, um metro cúbico.
0: Pois,
1: e portanto, aquilo dá margens tremendas e então o material de guerra também dá grandes margens. Portanto, nós temos que ir buscar tecnologia e conhecimento para podermos ter margens substanciais naquilo que vendemos. E vai, hoje há empresas portuguesas a dar cartas a nível mundial, até lá no sucesso da Ucrânia também há tecnologia portuguesa.
0: Mas para que fique a nota aqui, é que nem sempre os banquinhos construídos vão avante. Ou que querem dar banquinho a alguém, mas pronto, às vezes aquilo cai por terra e pronto, sai do tiro, como se costuma dizer, pela culatra.
1: Agora, seja, nem o Trump já tem certeza.
0: É verdade, nem ele. Portanto, o Mário Ferreira está então acusado de fraude fiscal, o Ministério Público pede a condenação do empresário. Na sessão de julgamento destinada às alegações finais que decorreu durante a manhã do dia... deixe-me ver...
2: Foi já há 2 semanas.
0: Foi?
2: Foi.
0: Pronto, não sei. Não sei qual foi o dia, mas o que é certo é que nesta sessão de julgamento destinada às alegações finais, no Tribunal de São João Novo, no Porto, o Procurador do Ministério Público considerou que ficou provado o crime de fraude fiscal qualificada e pediu a condenação do empresário, não tendo sido especificada a pena a aplicar. Normalmente é, olha, vai lá ali dar uma curva, mas pronto. O Ministério Público... pediu então esta condenação. O Mário Ferreira detém a Mystic Invest, dona da Douro Azul, acusada então de fraude, ele está acusado de fraude fiscal qualificada, na venda do navio Atlântida em 2015 a uma sociedade constituída em Malta. Um paraíso fiscal, não é?
1: Acompanhei isso na altura.
0: Na sessão do julgamento destinada às alegações finais, em causa está a compra e a venda deste navio, Atlântida, adquirido pela Missy Cruz aos estaleiros de Viana do Castelo por 8,75 milhões de euros em setembro de 2014 e vendido em junho de 2025 à International Trade Wines, empresa criada em Malta e gerida pelo empresário por 11 milhões de euros. Foi a venda. Posteriormente, o International Trade Wines vendeu o navio à norueguesa Hurtigruten por 17
1: milhões...

0: Portanto, é para que se veja, a justiça tarda, mas não falha, por vezes. Agora, vamos ver até que ponto, portanto, a esta pessoa é fácil pagar estes dinheiros, portanto, estas multas, estas coimas. Em princípio será porque o dinheiro ali prolifera sempre e multiplica-se.
1: Eu fico sempre satisfeito quando vejo que uma pessoa...
2: Já agora, eu fiquei muito satisfeito com o Supremo Tribunal da Justiça americano, porque veio confirmar a lei Solis, portanto, na América. Portanto, na América, uma criança que nasce com pai ou mãe americano, pela lei sanguínea, já é americana. E havia uma lei, bem, que todo o cidadão ou cidadã que nascesse na América, automaticamente era americano porque nasceu na América. O Trump queria acabar com isso e o Supremo Tribunal deu sopa. Portanto, na América, mesmo filhos de imigrantes que nascem na América são americanos.
1: São americanos.
0: E temos aqui mais uma notícia do Jornal Económico, onde diz que a Comporta supera o Algarve no imobiliário de luxo. Os preços já ultrapassam 15 mil euros por metro quadrado. Dados da consultora Athena Advisors apontam que em 2025 os preços do imobiliário Prime na Comporta variaram entre os 6 e 10 mil euros por metro quadrado, podendo ultrapassar os 15 mil euros nas propriedades mais exclusivas da primeira linha de mar. A região da Comporta, se isto é, se não vão criar uma praia privada.
2: Sim.
0: Se calhar.
2: O Francisco de Tavares falou na questão das praias, do acesso, que era aqui na Rábida.
0: Sim, e lá também.
2: Programa quinzenal
0: sim.
2: E também daqui até Molides. Portanto, eu fui ao Tarque em Molides e acompanhei bem isso e sempre contrariei o haver medidas para... há indivíduos até que publicitam que há lá empreendimentos com praias privativas. Que é mentira. Todas as praias em Portugal continuam a ser públicas.
0: Pois, mas o que é certo é que eles...
2: Eles queriam, ele próprio diz que há praias, não é? E eu sei que há. Eles põem o estacionamento só com 30 lugares. Ou põem o estacionamento de 3 km da praia. Para as pessoas têm que fazer a pedão de 3 km. Que é mesmo para evitar que estranhos aos empreendimentos abordem aquilo. Agora, aquilo.
1: Vou lá fazer o piquenique.
2: É a segunda praia mais longa da Europa, acho eu. Aqui de Troia a Sines.
0: Então, mas quero dizer então que em relação a estes mercados, os principais destaques na Comporta vão para os investidores do Reino Unido e dos Estados Unidos. Na região, o projeto Pinheirinho Comporta.
2: Há muitos a fugir do Trump.
0: O Pinheirinho Comporta é o que registra maior interesse. De resto, este projeto está a ser comercializado por uma consultora, nomeadamente Moradia, chave na mão, com tipologias a partir de T4 e preços.
2: É Carvalhão.
0: Os preços começam nos 4,9 milhões de euros para as unidades ainda disponíveis. Portanto, corra, porque realmente não há dinheiro para comprar uma casinha de 200 mil, de 200 e tal mil, mas pode ir aos milhões, portanto, só se for pessoal que vem lá de fora.
2: Mas aqui investir esse dinheiro porquê? A Ana sabe?
0: Não sabemos. Não sabemos.
1: Eu sei, é porque ele é bonito.
0: Pode ser para torrar o dinheiro.
1: É sossegado e tal. Sim, tem peixe-aranha, tem essa coisa toda.
0: Exatamente.
2: Em Molides, eu às vezes conversava com os juízes que tinham lá a casa. Tanto esses, quando eu falava em devolver aquilo, eles davam para trás. Não, para você está errado. Isto tem que continuar como está, porque assim nós vamos ali
1: ao
2: restaurante e comemos barato e não sei o quê, se essa gente vem. Sucedeu. Hoje os restaurantes já fazem preços não tão populares como faziam antes.
1: É isso, Pedro. Desmete lá a tua e vais ver. É. Lá está. Até embaça.
2: Mas lá exageram em preços. É por isso que a restauração aqui em Subal tem a dimensão que tem, porque as pessoas acabam por vir para aqui para comer. Porque lá há sítios que é perfeitamente proibitivo.
0: Pois, mas eles pensam que só essas pessoas que fizeram estes investimentos de 4 milhões, 5 milhões, 6 milhões e por aí fora, que vão dar sustentabilidade ao mercado
2: mas muita dessa
0: de
2: gente paga
0: é?
2: Isso paga ao isso para depois vir cá um mês por ano. Isso sucede o mesmo que no Algarve, fora da estação alta aquilo. Sim. Há zonas em que é uma tristeza fora da época ver aquilo sem gente.
0: Exato.
2: Portanto, e aqui devíamos ter uma estrutura que levasse a que

0: houvesse hotelaria e hotelaria que funcionasse o ano todo. Só assim é que o turismo é rico. Não pode ser um turismo sazonal.
1: Uhum.
0: Tem que haver condições para funcionar, como na Alemanha e na Suíça, que funcionam todo ano.
1: Mas por acaso a ideia aqui parece que
0: nós aqui
1: não
0: parece somos burros, não queremos aprender.
1: Não é ser burros. Isto são estratégias. Estratégias.
0: É
1: não
0: só para
1: é
0: alguns
1: espertos
0: ganharem e não todos.
1: Isso é, não é burrice. São estratégias que eles fazem. Não percebemos bem porquê, porque não andamos nesses meandros. Não,
0: não
1: é?
0: Sem dúvida que há quem ganhe dinheiro à custa do pagode.
1: Ah, vou,
0: portanto,
1: do pagode.
0: Há indivíduos a ganhar dinheiro de outra banda e deste lado também há indivíduos aí a chular-nos a todos. Está
1: sim,
0: a ver?
1: Portanto, exatamente.
0: Em que, vá, até nos dão morfina para nos ir calando. Está a ver?
1: Exatamente.
0: Portanto, é
1: estamos
0: fácil pagar 400 e tal mil euros todos os anos. Portanto, aí o movimento associativo é para calar as vozes dissidentes.
1: Uhum.
0: Portanto, eu já cheguei a entrar em associações em que está lá escrito: concordamos com a política da Cécila. Mas era preciso isso.
1: Sim, mas tantos. Mas há muitos.
0: Já
1: isso já dura
0: dói,
1: há muitos
0: dói,
1: anos.
0: Dói ver isso.
1: Dói, põe
0: eu,
1: um.
0: Eu, outro
1: um
0: dia lá, encontrei
1: dói,
0: o
1: um peso rápido.
0: Veio cumprimentar-me e ele disse: olá, Pedro. Portanto, eu continuo sensibilizado
1: sim.
0: com o homem da propaganda da Cécila. Mas gostava, vá, que eles não fossem hegemónicos como continuam a ser. E acho que em Setúbal tem que haver uma abertura para que todos os setores possam desenvolver e não é isso que sucede. Portanto, Setúbal tem todas as condições para ter uma sociedade muito mais evoluída, muito mais conhecedora e muito maior qualidade de vida do que temos. Agora tem que se entender de maneira a que se encontrem soluções para os problemas que se arrastam há anos e anos, em que continuamos a ser colonizados e quem manda aqui não é quem vive, é quem vem de fora e que mantém interesses dominantes.
2: Já parece o Luís da Casa do Peixe a falar, não é?
1: Ias falar,
0: não,
1: Alberto,
0: eu tenho solidariedade com a restauração.
1: Sim,
0: no outro dia
1: sim,
0: até
1: sim.
0: disse aqui que a maior indústria de Setúbal é a restauração.
1: Sim,
0: e
1: o que é que
0: mais,
1: temos mais?
0: A restauração sofre.
1: O que é que temos mais? Diga
0: porque
1: lá, para além da restauração.
0: A restauração, se não há acesso às praias, se portanto não há medidas
1: nada.
0: De maior atratividade para se vir a Setúbal, portanto vá com algumas crises, até com
2: até
0: o aumento dos custos
2: ano,
0: de combustíveis e tudo isso, portanto criamos condições para a sustentabilidade que nós desejamos ficar mais longínquo.
1: Uhum.
0: Mas eu acho que caminhamos para aí, inevitavelmente. Portanto, se não é hoje, é amanhã ou depois da manhã, portanto, o desenvolvimento sustentável e vai, eu estou a antever que, mesmo por aquilo que eu vi lá nesta reunião da comunidade intermunicipal, portanto, lá, da boca para fora, já toda a gente diz que temos que viver dentro da sustentabilidade. E vamos ter que ser competitivos nas energias
2: e
0: produzir energia, que temos condições naturais para produzir energia. Nós, se transformarmos aqui o sol e a água do mar em hidrogênio, até temos condições para virmos a ser um grande exportador de energia, coisa que Portugal nunca sonhou vir a ser. Portanto, pode-se criar condições para sermos mesmo uma sociedade muito mais rica do que somos hoje.
1: Uhum.
2: Pedro, quem paga?
1: Quem paga?
0: Não,
2: é
0: quem
2: assim,
0: paga?
2: Os outros
0: não vejo
2: decidem,
0: lá os gajos na Ucrânia.
2: Decidem,
0: quem paga?
2: Os outros decidem. Os outros decidem. E a gente começa logo a adotar as medidas.
0: Não, eu acho que
2: e
0: há condições e há investimentos.
2: Eletricidade com carvão.
0: Mas há investimentos estratégicos.
2: Aqui as coisas e pagamos a fatura dos outros.
0: Sim, mas há investimentos estratégicos que podem levar a região e o país
2: é
0: a ser muito mais competitivo e a termos muito mais condições para.
2: Isto é igual à história do Sou Solidária.
0: Para a solidariedade social com os mais desfavorecidos.
2: Pois.
0: Agora, se a economia não funcionar, de forma mais competitiva, até os benefícios sociais que os portugueses e os soberanos hoje têm podem perder, é evidente.
2: Sim, claro. Isto é a história do solidário. Somos todos solidários, não é? Vamos acabar com os pobres, mas os pobres continuam aí sempre. E aparecem mais gabinetes para ajudar os pobres, mas os pobres continuam.
0: Há pobres mais pobres, há pobres menos pobres.
2: E mais
0: pobre,
2: gabinetes
0: é?
2: E os pobres continuam. Os pobres continuam pobres, cada vez mais pobres, não é? Mas enfim.
0: Os brasileiros
2: há mais gabinetes.
0: Isso não está caro, você está é ganhando pouco.
2: Pois, exatamente. Essa é a ideia mesmo.
1: E por pobres, o que está mais pobre é o Fórum Municipal Luísa Todi, porque tem estado a sofrer de interrupções,
2: ao
1: que conseguimos apurar. Portanto, tem estado a sofrer alterações na sua programação, têm estado a ser cancelados espetáculos, porque o ar-condicionado está com problemas.
2: E não foi reparado.
1: Não foi reparado.
0: Mas isso é fundamental. Quando a Dormeira...
1: Mas com a fatura da água, se calhar dá para reparar
0: a presidência da Câmara. Ela até me perguntou-me o que é que eu achava que seria mais importante fazer em Setúbal. Eu disse, temos uma sala de visitas como deve ser. E ela empenhou-se em transformar aquilo, porque, por exemplo, o Zé Mourinho foi lá homenageado por Carlos Sousa, não é? Portanto, um tipo suava de grande, porque aquilo não tinha
2: lá
0: ar-condicionado. Agora, espero, vá, que reparem aquilo, todos, porque aquilo tem tido condições, portanto, tem funcionado bem, portanto, acho que isso é uma coisa que é transitória, portanto, vamos continuar a ter uma sala de visitas condigna.
2: Vamos ver se realmente...
0: Para mim, a grande sala de visitas é a Serra da Rábida, e essa ainda não está condigna.
2: Sim, sim, sim.
0: Ainda falta muito na nossa grande sala de visitas. Nós não cuidamos da serra, nós continuamos a tratar a serra à bomba. E há muita gente, nem se importa, pessoas em lugares de responsabilidade, acham quase normal que a Cécil continue eternamente a arrebentar com isto.
2: Não está à porta deles? Não é normal.
0: Mas é eu noto mais, por exemplo, eu falar com pessoas, as pessoas de Lisboa já se sentem muito mais revoltados com esta situação na Rábida do que até os locais setubalenses, porque isto incomoda o desenvolvimento da margem sul e também da área metropolitana. Também foi lá dito que nós aqui temos uma média de rendimento per capita em termos europeus de 55% ou 56%. E em termos nacionais, a Península de Setúbal tem um rendimento per capita de 67% da média nacional. Portanto, mesmo dentro de Portugal, nós somos a zona mais pobre do país. Agora, quem é que é responsável por isto? Quem
1: não,
0: é que é responsável?
1: Eu não sou, de certeza.
0: Não, eu considero-me responsável. Se calhar não tenho mandado vir tanto como devia. É assim que eu me considero responsável.
1: Mas manda vir e não adianta porque alguém
0: adianta,
1: vai fora.
0: Não. Eu acho que tenho conseguido influenciar alguma coisa. Agora,
1: vai para a guerra.
0: Água mole em pedra dura, tanto dá até que fura.
1: Será?
0: Portanto, agora
1: há
0: eu luto por isto.
1: Esta pedra é dura, como dá rápida, também não cai.
0: Desde o verão de 71, está a ver que eu me manifesto contra a hegemonia da indústria poluente em Setúbal e que havia alternativas, vai começar pelo turismo e não só, portanto, e criar condições para atrair indústrias limpas e indústrias de quarta geração. Agora, esses mesmo não querem vir se nós não criarmos condições para eles aqui serem competitivos. E para serem competitivos, portanto, tem que haver, por exemplo, aqui na Rábida, uma solução, eu falei lá nisso, de arranjar condições para que haja a solução das praias, a solução dos parques de estacionamento e a solução de fazer ali um desenvolvimento sustentável em vez de continuarmos a arrastar a serra. Portanto, eu acho que, por exemplo, há essas manifestações por causa dos recetes, isso é só parte do problema. Portanto, é necessário planificar. E nós, em planificação, somos muito fracos, nós portugueses.
1: Nada. Por só acaso... em corrupção é que somos muito fortes.
2: Por acaso, há aqui um... Encontrei aqui num...
1: Estava aqui a ver mais.
0: Não assumimos nós não assumimos responsabilidade. Por exemplo, eu vivi na Alemanha. Aqui, a Cuba morre sempre solteira. Na Alemanha, eles vão sempre ao fundo.
1: Morre,
0: eles vão sempre apontar quem foi o primeiro, o segundo e o terceiro responsável por aquilo ter corrido mal.
1: E a Cuba
0: e
1: morre mesmo
0: eles
1: solteira.
0: Não deixam de apontar o dedo a quem não cumpriu. Nunca deixam.
1: Tivemos.
0: E nós aqui estaríamos, sei lá, mesmo quando fazem chatice, mesmo quando fazem erros tremendos. Talvez, por exemplo, para mim, a CDU, quando estava aqui na Câmara, e foi na presença do Carlos Sousa, portanto, a não querer cá o casino, está a ver? Isso foi determinante para nós não desenvolvermos. Porque se eles têm aceito o casino, deve ter o sol aqui, e Setúbal hoje era uma sociedade totalmente diferente. Totalmente diferente. Está a ver? E, entretanto, fizeram o casino em Troia, que perde dinheiro. Em Setúbal, tenho a certeza que não perdia dinheiro. E
2: entretanto,
0: éramos um epicentro de desenvolvimento turístico. E deixámos de ser porque não temos cá isso. E o jogo dá dinheiro para a animação cultural, para a rádio, para tudo isso. Está a ver? Há formas de criar condições de repercussão dessas formas de desenvolvimento em rede, está a ver? E em que uns puxam para os outros. Aqui eu vejo quase toda a gente em dificuldade. Portanto, quem é que ganha dinheiro em Setúbal? Diga-me lá quem ganha dinheiro. É a Porto Sela?
1: Não sei.
0: Eu nunca ganho dinheiro em Setúbal. Eu,
1: que
0: para ganhar
1: saiba,
0: dinheiro, tenho que sair daqui. Aqui nunca consigo ganhar dinheiro em Setúbal.
1: Que eu saiba o município de Setúbal.
0: Mesmo a restauração tem dimensão. Mas andam sempre todos à rasca.
1: Que eu saiba o município
0: ganha,
1: de Setúbal.
0: Há muitos encargos e há alterações de preços e de mercado e não sei o quê. Há sazonalidade que ainda é muita, que temos que... aqui os restaurantes funcionam bem no verão. E tem no inverno, como é que é?
1: Não é preciso, não precisa. Fecham a porta.
2: Está tudo bem.
0: Eu vi na Alemanha e conheci em Itália. Cheguei a ir a aldeias de indivíduos em que, em Itália, naquelas aldeias, a população vivia de ir vender gelados para o norte da Europa. Uhum. E, portanto, vendiam gelados no verão e depois no inverno, sem fazer nenhum, à espera de chegar a primavera e outra vez vender.
1: Mas estava eu a dizer...
0: Agora, o gelado dá margem, está a ver?
1: Estava eu a dizer que o município de Setúbal anunciou aqui há uns 3, 4 anos que o ordenado médio em Setúbal era 1.500 euros. Portanto, para toda a gente, com certeza, ou a maior parte das pessoas ganhava 1.500 euros. Eu acho que agora ganham muito mais. Portanto, ganham muito mais só em algumas empresas, em algumas fábricas, conforme o cargo que a pessoa desempenha, não é? Com certeza que não vai viver do ordenado mínimo, porque não consegue pagar nada, não consegue comprar uma casa, não consegue alugar uma casa sozinha em Setúbal. Portanto, a pessoa sozinha não consegue, ou tem outra pessoa que divide a renda, ou não
0: consegue. Nós temos que fazer a integração dos imigrantes.
1: Com os valores de renda que pedem, não é?
0: Situações perfeitamente lamentáveis. Porque,
1: então não come, não faz mais nada.
0: Nós, não, por exemplo, eu na Alemanha, que era um europeu, eles foram ver a minha casa, se a minha casa tinha condições para ir lá viver com a minha família. Está a ver? Aqui, o Estado não liga a isso.
1: Nada,
0: a ver, ou não,
1: não,
0: não controla
1: saber
0: isso.
1: Para nada,
0: e há
1: nada.
0: Essas situações de. Eu,
2: vai, acho
0: eu conheço,
2: que
0: tenho amigos meus que alugaram casas a indivíduos asiáticos,
2: está
0: a ver? Em que eles, mesmo no contrato, a limitar o número de pessoas que lá podem estar, eles têm 3 e 4 vezes mais do que está no contrato. Está a ver? E depois ele vai dizer: o que é que eu faço? Denuncio o contrato? Portanto, não há mecanismos legais para fiscalizar isso. Tem que ser o, por exemplo, na Alemanha, não é o proprietário da casa que tem que se mexer. São as autoridades é que dizem assim não.
2: Mas só há 50 anos.
1: Aqui há
0: atividades que vá lá à ASAI. Até à ASAI, porque é que também não vai ver as condições de habitabilidade dos senhores imigrantes que estão cá há mais? Está a ver?
2: Ou
0: que vieram
2: é assim.
0: Para cá, muitos não para trabalhar, mas até para fazer malandrice. Eu, aí, vá, não sou do Chega, mas considero que há imigrantes. Primeiro, outro dia eu vi que aí, na televisão, que houve mais de 100 mil indivíduos que entraram em Portugal sem o controle do registro criminal deles. Portanto, vá, tem que ir ver essa gente toda e ver dessa gente, não é? Se até apresentar um certificado mesmo, eu sei que há certificados falsos que se apresentam às autoridades portuguesas. Portanto, é necessário rever isso tudo. Houve aí falhanços. Portanto, eu aí considero que o PS facilitou demais. Agora, também sou de opinião que é necessário imigrantes para a economia funcionar. Há aí setores que já não funcionariam se não houvesse imigração. Agora, que sejam imigrantes a vir para cá, que não sejam úteis, não sejam imigrantes, que sejam malandros que venham para cá até
1: fazer
0: para...
1: Fazer nada. Não. Fazer nada ou para roubar, ou para...
0: Em termos da segurança social e também e... para criar... Eu aí, há quem diga que não associo a criminalidade à imigração. Eu, infelizmente, vejo que não podemos deixar de associar.
1: Mas por
0: então,
1: vezes
0: se eles vieram para cá, eram criminosos nos países deles, aqui não continuam a ser criminosos.
1: Não,
0: a probabilidade
1: aqui
0: é continuar,
1: são anjos, então. Aqui são anjos, comparados com os que nós temos, com as corrupções que cá temos, são anjos.
0: A sofisticação com que eles trabalham na marginalidade.
1: Claro, exatamente.
0: Portanto, eles vêm cá ensinar aos portugueses a malandrice.
2: Sim,
0: e o crime então, internacional.
1: Então,
2: posso?
1: O Alberto
2: também. Voltando agora, que me deixam falar,
1: sim.
2: Em relação à habitação, o Pedro está enganado, pá, porque é assim. Você, se tiver um problema na sua casa e que manda restaurar a sua casa, você vai para um hotel que remete a você, ou então vai encaixar-se na casa de um familiar, não é? Mas a Câmara teve o cuidado de colocar contentores, com parabólicas e com tudo. Para que as pessoas que têm as suas casas estão a ser remodeladas estarem minimamente em condições.
0: Isso, acompanhei isso lá.
2: Não era Bela Vista? Eu estou a falar também do Barco Santo António,
0: sim,
2: pronto, lá
0: aqui,
2: em cima.
0: Aqui também é que eu contrário da Praça do Brasil.
2: Portanto, ninguém tratou mal aqui as pessoas. Agora, você se tivesse uma casinha sua que tivesse em conta, você estava entalado. Não tinha um contentor, não tinha nada. E estava tramado. Mas...
0: Então, mas aí não é a imigração que vem para aí não está nessas condições.
2: Qual a imigração? Qual a imigração?
0: É a imigração que vem nos últimos dois ou três anos.
2: Qual a imigração? Bom, entretanto...
0: No meu prédio...
2: Deixa-me só acabar com isso.
0: 80 e muitos por cento dos meus vizinhos são brasileiros.
2: E muito bem.
1: Exatamente.
2: É a sorte que você tem.
0: E quando eu vim para aqui era de português.
1: E há muitos a trabalhar. E
2: agora esses portugueses você conhece, não estão em casas melhores.
0: Então, e pagam altas rendas. Vão conseguindo pagar.
2: Entretanto, aqui há uma nota que eu quero fazer antes do programa chegar ao fim, que é exatamente um podcast que se chama Irritações, do Zé de Pina, que realmente tem uma frase muito interessante, e depois explora esta questão. Quem quiser ouvir pode seguir lá, vai ao SIC Notícias e vai seguir neste podcast, onde ele diz bem que devem querer fazer um mini Mónaco na zona da Arrábida.
1: Exatamente.
0: Sim.
2: Sem ter razão, pá. Então, tanto protegem a circulação de carros, tanto protegem tudo e mais alguma coisa, só pode ser o mini Mónaco, pá. Se calhar,
0: é
2: entrar na família de Mercúrio, nunca se sabe.
0: E há a Fórmula 1 em Monte Carlo.
2: Exatamente, e que também pode haver uma Fórmula 1 já. Temos lá a rampa da Rábida, se calhar agora. É pá, ponham-se a pau que é isso que está a acontecer. Ou seja, o mini Mónaco na Rábida.
1: Eu acho que sim.
2: Fica a sugestão quando estamos no fim do programa mesmo e temos de nos despedir.
0: Na Arábida.
2: O calor é muito, o alerta é vermelho.
1: Exatamente.
0: Temos é que fazer um parque temático agora com
1: o
0: TGV. Isto é assim.
1: Deve
0: é preciso
1: isso.
0: Pensar se tu, por exemplo, se tu com o novo aeroporto, com mais duas travessias para Lisboa, com
1: sim.
0: O TGV para Madrid, se fizermos aqui o tal parque temático dos descobrimentos ibéricos, nós temos aqui milhares e milhares todos os dias de madrilenos a querer vir ver.
2: Vão todos Zé Pilinho.
1: Vamos tentar. Já sabe, o que ouviu aqui não houve mesmo, é mais lado nenhum.
0: Cartaz todos os dias. Naquela altura fomos muito mais espertos. A gente dividiu o mundo por dois meridianos com a Espanha. Está a ver? Agora não há batatadas para os outros e não conseguem.
1: Já sabe, o que ouviu aqui não houve mesmo é mais lado nenhum. Continua na nossa companhia. Tenha um ótimo fim de semana e também uma boa semana. Nós estamos aqui também à sexta-feira ao meio-dia para lhe fazer companhia. Continua na nossa companhia e já sabe, para a semana estaremos aqui neste mesmo horário.
0: E apoia a seleção.
1: E até lá.
0: Eu gostei da seleção a jogar com a Croácia.
1: E até lá. Fique bem.

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2: O incêndio que deflagrou na sexta-feira à tarde num automóvel em Setúbal e alastrou uma zona de mato obrigou à retirada de 60 pessoas de 25 habitações, disse fonte da GNR. O fogo teve origem numa viatura na Rua da Cascalheira, na zona de Val de Cobro, em Setúbal, tendo depois sido alastrado a uma área de mato encontrante ao início da noite de ontem, ativo nas zonas de Santo Ovídio e também do Faralhão. Segundo revelou à Lusa, o Comando Subregional de Emergência e Proteção Civil da Península de Setúbal, o incêndio, com duas frentes ativas, uma com direção ao Faralhão e outra com direção às Moriscas. O Major Sérgio Fonseca, do Comando-Geral da GNR, adiantou à Lusa que, por precaução, foram evacuadas 25 habitações, num total de cerca de 60 pessoas, que cerca das 23 horas de sexta-feira permaneciam na via pública sem autorização para regressar a casa. O responsável da GNR acrescentou que, não obstante algumas habitações poderem já não estar em risco imediato, os moradores continuam impedidos de regressar às suas casas enquanto se mantiver a operação de combate ao incêndio. Segundo a Proteção Civil, estiveram no local 291 operacionais apoiados por 87 veículos. A GNR adiantou ainda que o acesso à zona industrial da Mitrena a partir da A12 esteve interdito, assim como alguns arruamentos da zona do Faralhão. A linha férrea entre Praias do Sado e Águas de Moura, nos concelhos de Setúbal e Palmelas, esteve interrompida devido a este incêndio. Segundo o Comando Sub-Regional de Emergência e Proteção Civil de Palmelas, estiveram dois grupos de bombeiros provenientes de Lisboa, cada um com 6 viaturas. O líder do Chega realçou que as pessoas não gostam de sentir que aqueles que têm a obrigação de coordenar esforços da administração pública estão numa festa qualquer, por mais relevante que seja do ponto de vista nacional. O presidente do Chega criticou na sexta-feira o facto do primeiro-ministro estar fora do país no início da época de incêndios.
3: Não é uma boa imagem o país estar a arder e o primeiro-ministro estar fora do país, seja em festas de futebol, seja em festas do Pontal. Não é uma boa imagem e as pessoas não gostam disso, nem gostam de sentir que aqueles que têm a obrigação de os representar, mas sobretudo de coordenar esforços da administração pública, estão numa festa qualquer ou num evento qualquer, por mais relevante que ele seja do ponto de vista simbólico e do ponto de vista nacional. E acho que há esta tentação, portanto eu espero que o Primeiro-Ministro não volte a cometer o mesmo erro que cometeu o ano passado.
2: André Ventura defendeu que não é uma boa imagem para o governo. Já o Primeiro-Ministro anunciou na sexta-feira que Portugal acionou o Mecanismo Europeu de Proteção Civil em Guimarães. Luís Montenegro explicou que Marrocos e Espanha vão ajudar as equipas de prontidão. Ainda assim, garantiu que a capacidade nacional não está esgotada.
4: Temos todo o nosso território sob risco muito elevado e entendemos que seria mais adequado termos a disponibilidade, o reforço vindo dos nossos aliados nesta luta contra o fogo na Europa, através do Mecanismo Europeu de Proteção Civil, e dos nossos vizinhos mais próximos, Espanha e Marrocos, para não termos de deslocalizar meios de umas regiões para as outras dentro do nosso território. Porquê? Porque queremos que todos os meios que estão dispersos por todo o território estejam em prontidão imediata, acaso possam ocorrer necessidades nas zonas em que estão localizados. Normalmente, acionamos estes mecanismos precisamente quando esse dispositivo está todo a ser empenhado, mas nem sempre temos a circunstância que temos desta vez e que é excepcional, de todo o território estar a ser afetado mais ou menos da mesma forma.
2: Luís Montenegro pretende assim que todos os meios que estão dispersos por todo o território estejam em prontidão imediata caso possam ocorrer necessidades. No futebol, a FIFA emitiu na sexta-feira um esclarecimento oficial para encerrar em definitivo a polémica que marcou o final do Portugal-Croácia. O gol que daria o empate 2-2 aos croatas no último segundo dos descontos foi anulado graças à tecnologia de ponta incorporada na bola oficial do torneio. Após acesos os protestos da comitiva croata, o organismo partilhou os dados que validaram a decisão do VAR. O sistema Connected Ball Technology provou que houve um desvio intermédio na jogada, colocando Mário Palacetes em posição de fora de jogo, antes do remate final de Gavadiol. A grande dúvida residia em saber se o cruzamento tinha ido direto ou se sofrera um desvio. Os sensores internos de movimento da bola captam dados a alta frequência e a registrar uma vibração invulgar no momento em que o esférico tocou ou raspou no jogador croata. O gráfico oficial revelou uma oscilação na linha de impacto, semelhante a um eletrocardiograma, confirmando um toque imperceptível a olho nu na cabeça do avançado Igor Matovic. Esse desvio milimétrico colocou Pašalić imediatamente em fora de jogo na sequência do lance. Matanović confirmou o cenário na zona mista após o apito final. Na altura não tive a certeza, mas julguei sentir um leve contacto da bola com os meus cabelos, disse. Com a confirmação do golo anulado à Croácia, Portugal segurou o triunfo 2-1 nos 16avos de final do Campeonato do Mundo de 2026. A seleção nacional carimbou assim o passaporte para a próxima fase da prova, onde irá medir forças com a Espanha num duelo ibérico dos 8avos de final.

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2: Paulo Maia, vereador da Proteção Civil da Câmara Municipal de Setúbal, fez ontem o balanço das operações no terreno, onde desde as 14h13 da sexta-feira lavravam um incêndio que teve origem numa zona de mato na freguesia de São Sebastião, como explica o vereador.
3: O incêndio começou às 14h13 e, portanto, começou numa zona de mato próximo do Intermarché, em Setúbal, na freguesia de São Sebastião. Ele progrediu com alguma intensidade face ao vento. Neste momento temos 297 elementos no terreno, 87 meios terrestres e tivemos também aqui já 3 meios aéreos a operar neste teatro de operações. Temos aqui a registar 7 feridos ligeiros, 6 dos quais elementos bombeiros, todos eles por via de exaustão. Portanto, estão todos estáveis, mas pronto, é necessário também reportar isso. A quem eu quero desde já agradecer também esta forma como defenderam aqui o nosso concelho, a todos eles, em particular a estes 6, e tivemos uma vítima por inalação de fumos que também está estável.
2: Palavras do vereador da Proteção Civil da Câmara de Setúbal, Paulo Maia. Um jovem de 20 anos foi atingido a tiro na noite de sexta-feira, na Avenida dos Bons Amigos, em Aguava Cacém, tendo sido transportado em estado grave para o Hospital Professor Dr. Fernando Fonseca, o Amadora Sintra. O alerta foi registado pelas 19h30. No local, testemunhas relataram que um carro parou nas imediações, de onde saíram dois indivíduos armados. Os suspeitos terão efetuado vários disparos na direção da vítima, atingindo-a na zona do tórax, colocando-se depois em fuga. A PSP realizou diligências para localizar e interceptar os autores dos disparos, mas, até o momento, os suspeitos continuam por identificar e localizar. A investigação prossegue para apurar as circunstâncias e a motivação do ataque. Este episódio ocorre na mesma zona onde, durante esta semana, foram registados vários disparos de arma de fogo que atingiram pelo menos 3 viaturas estacionadas na via pública, sem provocar feridos. A PSP recolheu cerca de 2 dezenas de invocos de 9 milímetros. As autoridades estão a investigar se existe alguma ligação entre os dois casos. A PSP mantém as investigações em curso e acionou, entretanto, a Polícia Judiciária. A Ministra da Saúde revelou, na sexta-feira, que as idas às urgências estão a registar um aumento como consequência do calor que se faz sentir em Portugal. Ana Paula Martins afirmou que estas temperaturas vão durar pelo menos até segunda-feira.
4: O número de afluências às urgências, sobretudo em algumas zonas do país, já ontem se fazia sentir. Nós já tínhamos unidades locais de saúde que já estavam em nível 2. Temos indicadores, temos instrumentos que sabemos que os próximos, pelo menos até dia 6, veremos como é que depois qual é o comportamento das temperaturas a seguir. Sabemos que até dia 6 o risco é elevado.
2: A governanta explicou que temos indicadores e instrumentos que indicam que, pelo menos até ao dia 6, o risco é elevado. No futebol, campeonato do mundo. À partida, poucas eram as esperanças de Cabo Verde para um jogo dos 16 avos de final do Mundial frente à toda poderosa Argentina, campeã do mundo em 2022. Bobista, o selecionador chamou-lhe o jogo das nossas vidas e foi. Cabo Verde entrou sem receios e soube aguentar a albiceleste, pelo menos durante meia hora. Aos 29 minutos apareceu o gênio Lionel Messi. A passo de Lisandro Martínez, Messi fez uma recepção extraordinária e colocou a Argentina na frente. A seguir ao intervalo, Cabo Verde entrou melhor e fez uma surpresa. Leroy Duarte, em jeito de prenda, de aniversário antecipada, marcou um igual após combinação com Ryan Mendes. Até ao final dos 90 minutos, os tubarões azuis souberam aguentar a pressão de Messi e companhia, com vozinha na baliza, a fazer um par de boas defesas. O prolongamento, um sonho já difícil de acreditar, começou da pior maneira. O remate de Lisandro Martínez, aos 92 minutos, encontrou o fundo da baliza e colocou Cabo Verde de novo, em desvantagem. Até que antes do final da primeira parte, do tempo extra, Sidney Cabral, agora ex-Benfica, marca aquele que deverá ser o melhor gol do Campeonato do Mundo até ao momento. Partindo da esquerda e puxando o pé direito, a bola faz um arco perfeito e impossível de alcançar por Emiliano Martínez. Mas a inevitável Argentina acabou por dar as mãos ao destino. Canto de Lionel Messi, cabeçada de Cristiano Romero e a Dina Borges a desviar para a baliza contrária. Com a vitória, a Argentina irá agora encontrar o Egito de Mohamed Salah a 7 de julho, às 5 da tarde, de Lisboa.

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2: Um incêndio deflagrou na sexta-feira à tarde em Setúbal e progrediu em direção a habitações na estrada do Val da Rosa e colocou em perigo um parque automóvel com cerca de 5 mil viaturas estacionadas, informou a Proteção Civil. Segundo o Comando Sub-Regional de Emergência e Proteção Civil da Península de Setúbal, os bombeiros tiveram a evacuar algumas habitações na zona de Val da Rosa. Às 18h45 estavam envolvidos no combate às chamas 174 operacionais, apoiados por 50 veículos e 4 meios aéreos. De acordo com a Proteção Civil, o incêndio terá tido origem numa viatura que ardeu, tendo as chamas alastrado então a uma zona de mato. O alerta às autoridades foi dado às 14 horas e 14 minutos de sexta-feira, segundo o site da Proteção Civil. O Comando Sub-Regional de Emergência e Proteção Civil da Península de Setúbal mobilizou mais meios de combate para o incêndio. Numa das salas de audiências do Palácio de Justiça em Lisboa, o termómetro atingiu os 33 graus às 2 da tarde. Os histórios antigos não impedem a entrada de calor. Cá dentro não há ar-condicionado, diz os funcionários. Segundo a SIC, chegaram relatos de outros tribunais. Na sexta-feira, o Tribunal de Seixal estava com 30 graus ao meio-dia. No Tribunal de Sintra, os funcionários tiveram de trabalhar com 32 graus Celsius. Estas queixas têm chegado ao Sindicato dos Funcionários Judiciais, que diz que, por causa do calor, têm sido canceladas nas últimas semanas entre 10% a 20% das audiências. Fala de um desinvestimento de longa data, que não foi travado pelo Ministério da Justiça. Contactado pela SIC, o Ministério da Justiça confirma que acompanha este tema há vários anos e que há edifícios que, pela e construção têm mais dificuldades no calor e no frio, por isso foram distribuídas ventoinhas e aquecedores. Acrescenta que, como a medida de contingência por causa do calor extremo, está em curso um procedimento de aquisição de ares condicionados portáteis para os tribunais, sem dizer quando está prevista a sua chegada. Até lá, as ventoinhas vão continuar a trabalhar. A Direção-Geral da Saúde ativou o nível 2, laranja, no Plano Nacional de Preparação e Resposta Sazonal em Saúde, devido às temperaturas extremas que assolam o país. Este nível motivou um apelo por parte da Ministra da Saúde à população mais vulnerável e para evitar a exposição às altas temperaturas que se fazem sentir.
3: Sabemos que os próximos, pelo menos até dia 6, veremos como é que depois há, qual é o comportamento das temperaturas a seguir. Sabemos que até dia 6 o risco é elevado. E eu queria dizer, se os jornalistas estão aqui, eu agradeço-vos muito, eu queria dizer às pessoas que estão lá em casa e que nos estão a ouvir, a todos, mas sobretudo àqueles que são os nossos séniores, que são mais velhos, àqueles que têm 75 ou mais anos, que é onde o risco é maior, naturalmente que para todos, vou voltar a repetir, mas sobretudo para os mais velhos, por favor, procurem ficar em casa, por favor, estejam em ambientes, se for possível, mais frescos, não se exponham a estas temperaturas, bebam água, mesmo que não tenham sede, mas bebam água. Sobretudo, se não se sentirem bem, naturalmente, sigam as recomendações da Direção-Geral de Saúde, dos nossos médicos de família, das nossas autoridades, as nossas câmaras, as nossas autarquias, que estão a ajudar-nos com espaços climatizados, quer dizer, com espaço onde há ar-condicionado para a pessoa poder refrescar, e sobretudo, se não se sentirem bem, de facto, telefonem para o SNS 24 e telefonem, naturalmente, se for uma situação que considerem mais urgente, telefonem para o INEM.
4: Porque... Mas o que é que quer dizer? Não? Nível 2 corresponde, em termos práticos, a quê?
3: Corresponde a um nível de alerta maior, a um nível mais intenso de informação junto das pessoas, em termos de campanha, e corresponde para as unidades locais de saúde, digamos, terem um nível de prontidão maior. O que é que isto quer dizer? Quer dizer que mais equipas, mas sobretudo as equipas, nós também temos equipas reduzidas, portanto não conseguimos ampliar as equipas.
2: A ministra reforçou a importância de os cidadãos recorrerem às redes de apoio locais, lembrando que as câmaras municipais e as autarquias estão a disponibilizar espaços climatizados com ar-condicionado para que as pessoas se possam refrescar. No futebol, o novo treinador do Alverca, Sérgio Ferreira, foi formalmente apresentado e garantiu focar-se na ambição e exigência para alcançar a manutenção na Primeira Liga durante a época 26-27. O técnico de 38 anos chega ao Ribatejo após sagrar-se campeão nacional de sub-19 pelo Futebol Clube do Porto, sucedendo a Custódio Castro no comando da equipa. Prometeu uma equipa técnica ousada e arrojada, procurando implementar uma nova versão competitiva sem desvirtuar a essência dos jogadores. O objetivo principal passa por garantir a permanência no escalão máximo de futebol português, o mais mais rapidamente possível. O treinador sublinhou o potencial enorme do plantel e o foco em rentabilizar os jogadores para que atinjam patamares superiores. Afirmou estar preparado para o salto das camadas jovens para a Primeira Liga, referindo que este é o momento de ser colocado à prova. Os trabalhos de campo arrancarão na próxima segunda-feira, 6 de julho, no Centro de Treinos de Palmela. O primeiro jogo de preparação está agendado para o dia 11 de julho, à porta fechada, frente ao Estrela da Amadora. O elenco oficial da Liga reserva uma deslocação difícil ao terreno de futebol do Porto, no Estádio do Dragão, logo na primeira jornada.

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2: Os sucessivos cortes de água sem aviso prévio em várias freguesias do concelho de Almada, com particular incidência na costa da Caparica, poderá estar para durar. São milhares de pessoas e comerciantes afetados, sobretudo o setor da restauração. O Correio da Manhã, que avançou com notícia, questionou a autarquia no sentido de saber para quando a normalização do abastecimento e o motivo pelo qual os munícipes não são informados previamente sobre os cortes de água e a sua duração, mas não obteve resposta. Foi encaminhado por uma página de Facebook, onde os serviços municipalizados de água e saneamento admitem dificuldades no abastecimento, mas nada consta sobre a ausência de comunicação aos munícipes relativamente aos horários e tempo de duração dos cortes, nem para quando a água voltará a correr 24 horas por dia nas torneiras. Alega-se mais que a Almada está a viver um período de grande exigência no sistema de abastecimento de água, as temperaturas elevadas e o aumento significativo da população sazonal, que fizeram disparar o consumo de água. Diz ainda que a procura global tem sido superior à água que conseguimos captar diariamente dos nossos furos e que, para garantir que este bem essencial chegue a todos, estamos a implementar uma gestão solidária e rotativa da rede. No comunicado do SEMAS, refere-se ainda que já se encontra em pleno funcionamento um novo furo de captação, que em finais de julho deverá entrar um segundo furo em funcionamento, que há mais de 3 furos em fase de licenciamento e outros 3 em fase de projeto, e que está previsto aumentar a capacidade de reserva e continuar a reabilitação de rede de abastecimento. Diz também que já foi reduzido ao mínimo a rega de espaços públicos e suspensas de lavagens de ruas não essenciais. A Espanha disponibilizou na sexta-feira um dos 2 aviões Canadair solicitados por Portugal para apoiar o combate aos incêndios rurais no âmbito do acordo entre os 2 países, ativado previamente em paralelo com o Mecanismo Europeu de Proteção Civil. O Primeiro-Ministro Luís Montenegro anunciou na sexta-feira que Portugal assinou o Mecanismo de Proteção Civil da União Europeia e que os acordos bilaterais com Espanha e Marrocos para reforçar o dispositivo de combate aos incêndios. No âmbito do acordo com Espanha, o Governo solicitou o envio de 2 aviões Canadair e uma equipa da Unidade Militar de Emergência, um ramo das Forças Armadas Espanholas, para apoiarem no combate aos incêndios rurais. O Ministério da Administração Interna avança que Espanha disponibilizou na sexta-feira 1 avião Canadair. Portugal pediu igualmente 2 aviões Canadair a Marrocos. A ajuda de freguesia das Avenidas Novas em Lisboa esteve na sexta-feira a ser alvo de buscas da Polícia Judiciária, informou a própria autarquia. Em comunicado, a ajuda de freguesia informa que as investigações a que se referem a diversos processos de anos transatos. A autarquia garante que todos os funcionários, desde eleitos, trabalhadores e colaboradores, estão a colaborar com a investigação e a prestar declarações pela transparência e pelo apuramento cabal de toda a verdade e de eventuais alegadas responsabilidades. Na sequência das buscas, os serviços de atendimento ao público poderão estar temporariamente condicionados, acrescenta ainda a Junta de Freguesia na nota. Os diretores das escolas alertaram na sexta-feira para o risco de não conseguirem garantir que os resultados dos exames nacionais do ensino secundário sejam afixados na nova data decidida pelo Ministério, porque os problemas do processo de avaliação persistem. O Ministro da Educação, Fernando Alexandre, revelou ainda que há 2 ou 3 provas dos exames nacionais do ensino secundário por entregar aos professores avaliadores, tendo decidido adiar a data de divulgação dos resultados de 14 para 17 de julho. Filinto Lima considerou que foi uma decisão prudente adiar a fixação dos resultados, mas deixou um alerta. O dia D passou para dia 17, mas nesse dia poderemos fazer a nossa parte, que é fixar as pautas nas escolas. Neste momento, não sabemos. Nós, se queremos que isso aconteça, mas temos de aguardar. O também diretor de uma escola de Vila Nova de Gaia sublinhou que há ainda problemas e, por isso, o Governo decidiu estender o prazo. Na nota divulgada na sexta-feira, o Messi lamentava já eventuais transtornos na vida dos alunos, das suas famílias, dos professores classificadores e também das escolas. Do futebol, Luís Montenegro deixou uma mensagem na rede social X, na qual se congratulou a seleção portuguesa pela vitória frente à Croácia e, consequentemente, passagem aos oitavos de final do Mundial 2026. Diz que o sonho continua vivo. Parabéns, Heróis do Mar. Na RTP, o Primeiro-Ministro falava da alegria que a seleção deu ao país.
3: Sofri muito, já estou com pouca voz, como se nota, mas creio que foi uma vitória fantástica, uma vitória da garra, da alma, da vontade de vencer, num jogo que até começou por ser relativamente favorável a Portugal, com várias oportunidades de golo, entramos muito melhor, mas depois a Croácia fez também um grande jogo. Eu não sei, mas não tenho visto os outros jogos todos, mas este talvez tenha sido até o melhor jogo do Mundial até o momento, com emoção, com qualidade, com entrega de parte a parte e com um coração gigante da nossa equipa. Ainda para mais num dia onde estávamos efetivamente a jogar com mais um, com o Diogo Jota, que nos deixou há um ano e que faz parte deste grupo, faz parte desta equipa, faz parte deste percurso. Agora é continuar a acreditar e continuar a ultrapassar os obstáculos um a um. Esta capacidade de sofrimento, esta entreajuda, este espírito de equipa, aqueles que entram e que cumprem digamos, a mudança que se quer impor no jogo, tudo isso são os condimentos para ter sucesso. Agora, os adversários são muito fortes, são equipas muito boas e isso ficou hoje aqui muito, muito bem demonstrado.
2: Luís Montenegro esteve a ver o jogo, esteve também no balneário no final do jogo, recordou Diogo Jota.
3: Sim, uma mensagem sobretudo de os congratular, de lhes dar os parabéns, muito merecidos pelo esforço, pela superação. O jogo não estava fácil, mais a mais nesta fase final. E lembrando-lhes aquilo que lhes disse em Lisboa, numa competição como esta é preciso saber sofrer e sabermos nos levantar dos momentos menos bons. E nós temos tido momentos não tão brilhantes como aquilo que somos capazes de fazer, mas no cômputo geral a equipa é uma equipa excelente. Eles são de facto talentosos, são unidos, são trabalhadores, têm um sentido de responsabilidade muito, muito profundo. Eu fico muito impressionado sempre com a vontade que eles têm de representar Portugal, de representar todo, enfim, todo o futebol português, todos aqueles que aqui não estão, que podiam estar, incluindo, naturalmente, aqueles que já nos deixaram, como é o caso do Diogo Jota e do seu irmão André Silva. Mas, para além dele, para além destes, da fatalidade que, infelizmente, Portugal e esta equipa sofreu com uma partida completamente inesperada, para além disso, há um conjunto muito, muito, muito grande de atletas no nosso futebol, no nosso desporto, que têm igual talento, mas naturalmente não podem estar todos aqui. E esta vontade de representar, esta vontade de estar aqui também em nome dos outros, em nome de todos nós, é uma coisa que nós temos de assinalar, que nós temos de enaltecer e também de estimular para o futuro, estimular este espírito e esta alma.
2: Lembrar que no final da partida, Montenegro, que assistiu ao jogo no estádio de Toronto, no Canadá, falou aos microfones da RTP, fincando que foi uma vitória fantástica da garra, da alma e da vontade de vencer. O Instituto Português do Mar e da Atmosfera prevê para este domingo tempo quente, com céu pouco nublado ou limpo, podendo aumentar temporariamente de nebulosidade durante a tarde no interior, não se podendo excluir a possibilidade de aguaceiros e trovoadas dispersas, vento fraco a moderado, quadrante leste, soprando por vezes forte nas terras altas até ao meio da manhã, rodando para oeste e noroeste a partir da tarde. Há a possibilidade de formação de neblina ou nevoeiro em alguns locais da faixa costeira ocidental. Previsão de uma pequena descida da temperatura máxima na faixa costeira a norte do Cabo Raso.
1: 34 graus.

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2: Paulo Maia, vereador da Proteção Civil da Câmara Municipal de Setúbal, fez ontem o balanço das operações no terreno, onde desde as 14h13 de sexta-feira lavravam um incêndio que teve origem numa zona de mato na freguesia de São Sebastião, como explica o vereador.
3: Um incêndio começou às 14h13 e, portanto, começou numa zona de mato próximo do Intermarché, em Setúbal, na freguesia de São Sebastião. Ele progrediu com alguma intensidade face ao vento. Neste momento temos 297 elementos no terreno, 87 meios terrestres e tivemos também aqui já 3 meios aéreos a operar neste teatro de operações. Temos aqui a registar 7 feridos ligeiros, 6 dos quais elementos bombeiros, todos eles por via de exaustão. Portanto, estão todos estáveis, mas pronto, é necessário também reportar isso. A quem eu quero desde já agradecer também esta forma como defenderam aqui o nosso concelho, a todos eles, em particular a estes 6, e tivemos uma vítima por inalação de fumos que também está estável.
2: Palavras, vereador da Proteção Civil da Câmara de Setúbal, Paulo Maia. Um jovem de 20 anos foi atingido a tiro na noite de sexta-feira na Avenida dos Bons Amigos, em Aguava Cacém, tendo sido transportado em estado grave para o Hospital Professor Dr. Fernando Fonseca, o Amador Sintra. O alerta foi registado pelas 19h30. No local, testemunhas relataram que um carro parou nas imediações, de onde saíram dois indivíduos armados. Os suspeitos terão efetuado vários disparos na direção da vítima, atingindo-a na zona do tórax, colocando-se depois em fuga. A PSP realizou diligências para localizar e interceptar os autores dos disparos, mas, até o momento, os suspeitos continuam por identificar e localizar. A investigação prossegue para apurar as circunstâncias e a motivação do ataque. Este episódio ocorre na mesma zona onde, durante esta semana, foram registados vários disparos de arma de fogo que atingiram pelo menos 3 viaturas estacionadas na via pública, sem provocar feridos. A PSP recolheu cerca de 2 dezenas de invocos de 9 milímetros. As autoridades estão a investigar se existe alguma ligação entre os dois casos. A PSP mantém as investigações em curso e acionou, entretanto, a Polícia Judiciária. A Ministra da Saúde revelou, na sexta-feira, que as idas às urgências estão a registar um aumento como consequência do calor que se faz sentir em Portugal. Ana Paula Martins afirmou que estas temperaturas vão durar pelo menos até segunda-feira.
4: O número de afluências às urgências, sobretudo em algumas zonas do país, já ontem se fazia sentir. Nós já tínhamos unidades locais de saúde que já estavam em nível 2. Temos indicadores, temos instrumentos que sabemos que os próximos, pelo menos até dia 6, veremos como é que depois há, qual é o comportamento das temperaturas a seguir. Sabemos que até dia 6 o risco é elevado.
2: A governadora explicou que temos indicadores e instrumentos que indicam que pelo menos até ao dia 6 o risco é elevado. No futebol, campeonato do mundo. À partida, poucas eram as esperanças de Cabo Verde para um jogo dos 16avos de final do Mundial frente à toda poderosa Argentina, campeã do mundo em 2022. Bobista, o selecionador chamou-lhe o jogo das nossas vidas e foi. Cabo Verde entrou sem receios e soube aguentar a albiceleste, pelo menos durante meia hora. Aos 29 minutos apareceu o gênio Lionel Messi. A passo de Lisandro Martínez, Messi fez uma recepção extraordinária e colocou a Argentina na frente. A seguir ao intervalo, Cabo Verde entrou melhor e fez uma surpresa. Leroy Duarte, em jeito de prenda, de aniversário antecipada, marcou um igual após combinação com Ryan Mendes. Até ao final dos 90 minutos, os tubarões azuis souberam aguentar a pressão de Messi e companhia, com vozinha na baliza, a fazer um par de boas defesas. O prolongamento, um sonho já difícil de acreditar, começou da pior maneira. Um remate de Lisandro Martínez, aos 92 minutos, encontrou o fundo da baliza e colocou Cabo Verde de novo, em desvantagem. Até que antes do final da primeira parte, do tempo extra, Sidney Cabral, agora ex-Benfica, marca aquele que deverá ser o melhor gol do Campeonato do Mundo até ao momento. Partindo da esquerda e puxando o pé direito, a bola faz um arco perfeito e impossível de alcançar por Emiliano Martínez. Mas a inevitável Argentina acabou por dar as mãos ao destino. Canto de Lionel Messi, cabeçada de Cristiano Romero e a Dina Borges a desviar para a baliza contrária. Com a vitória, a Argentina irá agora encontrar o Egito de Mohamed Salah a 7 de julho, às 5 da tarde, em Lisboa.

Há noites e noites. 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Está a começar mais uma Noite de Estrelas. O meu nome é Ricardo Rezende. Deixe-se ficar.

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Dentro de alguns minutos, fique atento às notícias das 21. Eu regresso logo depois com mais uma hora de música, garantidamente a não perder. Stop.

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2: Um incêndio deflagrou na sexta-feira à tarde em Setúbal e progrediu em direção a habitações na estrada do Val da Rosa e colocou em perigo um parque automóvel com cerca de 5 mil viaturas estacionadas, informou a Proteção Civil. Segundo o Comando Sub-Regional de Emergência e Proteção Civil da Península de Setúbal, os bombeiros tiveram a evacuar algumas habitações na zona de Val da Rosa. Às 18h45 estavam envolvidos no combate às chamas 174 operacionais, apoiados por 50 veículos e 4 meios aéreos. De acordo com a Proteção Civil, o incêndio terá tido origem numa viatura que ardeu, tendo as chamas alastrado então a uma zona de mato. O alerta às autoridades foi dado às 14 horas e 14 minutos de sexta-feira, segundo o site da Proteção Civil. O Comando Sub-Regional de Emergência e Proteção Civil da Península de Setúbal mobilizou mais meios de combate para o incêndio. Numa das salas de audiências do Palácio de Justiça em Lisboa, o termómetro atingiu os 33 graus às 2 da tarde. Os histórios antigos não impedem a entrada de calor. Cá dentro não há ar-condicionado, diz os funcionários. Segundo a SIC, chegaram relatos de outros tribunais. Na sexta-feira, o Tribunal de Seixal estava com 30 graus ao meio-dia. No Tribunal de Sintra, os funcionários tiveram de trabalhar com 32 graus Celsius. Estas queixas têm chegado ao Sindicato dos Funcionários Judiciais, que diz que, por causa do calor, têm sido canceladas nas últimas semanas entre 10% a 20% das audiências. Fala de um desinvestimento de longa data, que não foi travado pelo Ministério da Justiça. Quando aclarado pela SIC, o Ministério da Justiça confirma que acompanha este tema há vários anos e que há edifícios que, pelo e construção têm mais dificuldades no calor e no frio, por isso foram distribuídas ventoinhas e aquecedores. Acrescenta que, como a medida de contingência por causa do calor extremo, está em curso um procedimento de aquisição de ares condicionados portáteis para os tribunais, sem dizer quando está prevista a sua chegada. Até lá, as ventoinhas vão continuar a trabalhar. A Direção-Geral da Saúde ativou o nível 2, laranja, no Plano Nacional de Preparação e Resposta Sazonal em Saúde, devido às temperaturas extremas que assolam o país. Este nível motivou um apelo por parte da Ministra da Saúde à população mais vulnerável e para evitar a exposição às altas temperaturas que se fazem sentir.
3: Sabemos que os próximos, pelo menos até dia 6, veremos como é que depois há, qual é o comportamento das temperaturas a seguir. Sabemos que até dia 6 o risco é elevado. E eu queria dizer, se os jornalistas estão aqui, eu agradeço-vos muito, eu queria dizer às pessoas que estão lá em casa e que nos estão a ouvir, a todos, mas sobretudo àqueles que são os nossos séniores, que são mais velhos, àqueles que têm 75 ou mais anos, que é onde o risco é maior, naturalmente que para todos, vou voltar a repetir, mas sobretudo para os mais velhos, por favor, procurem ficar em casa, por favor, estejam em ambientes, se for possível, mais frescos, não se exponham a estas temperaturas, bebam água, mesmo que não tenham sede, mas bebam água. Sobretudo, se não se sentirem bem, naturalmente, sigam as recomendações da Direção-Geral de Saúde, dos nossos médicos de família, das nossas autoridades, as nossas câmaras, as nossas autarquias, que estão a ajudar-nos com espaços climatizados, quer dizer, com espaço onde há ar-condicionado para a pessoa poder refrescar, e sobretudo, se não se sentirem bem, de facto, telefonem para o SNS 24 e telefonem, naturalmente, se for uma situação que considerem mais urgente, telefonem para o INEM.
4: Porque... Mas o que é que quer dizer? Não? Nível 2 corresponde, em termos práticos, a quê?
3: Corresponde a um nível de alerta maior, um nível mais intenso de informação junto das pessoas, em termos de campanha, e corresponde para as unidades locais de saúde, digamos, terem um nível de prontidão maior. O que é que isto quer dizer? Quer dizer que mais equipas, mas sobretudo as equipas, nós também temos equipas reduzidas, portanto não conseguimos ampliar as equipas.
2: A ministra reforçou a importância de os cidadãos recorrerem às redes de apoio locais, lembrando que as câmaras municipais e as autarquias estão a disponibilizar espaços climatizados com ar-condicionado para que as pessoas se possam refrescar. No futebol, o novo treinador do Alverca, Sérgio Ferreira, foi formalmente apresentado e garantiu focar-se na ambição e exigência para alcançar a manutenção na Primeira Liga durante a época 26-27. O técnico de 38 anos chega ao Ribatejo após sagrar-se campeão nacional de sub-19 pelo Futebol Clube do Porto, sucedendo a Custódio Castro do comando da equipa. Prometeu uma equipa técnica ousada e arrojada, procurando implementar uma nova versão competitiva sem desvirtuar a essência dos jogadores. O objetivo principal passa por garantir a permanência no escalão máximo de futebol português, o mais mais rapidamente possível. O treinador sublinhou o potencial enorme do plantel e o foco em rentabilizar os jogadores para que atinjam patamares superiores. Afirmou estar preparado para o salto das camadas jovens para a Primeira Liga, referindo que este é o momento de ser colocado à prova. Os trabalhos de campo arrancarão na próxima segunda-feira, 6 de julho, no Centro de Treinos de Palmela. O primeiro jogo de preparação está agendado para o dia 11 de julho, à porta fechada, frente ao Estrela da Amadora. O arranque oficial da Liga reserva uma deslocação difícil ao terreno de Futebol Clube do Porto, no Estádio do Dragão, logo na primeira jornada. O Instituto Português do Mar e da Atmosfera prevê para este domingo tempo quente, com céu pouco nublado ou limpo, podendo aumentar temporariamente de nebulosidade durante a tarde no interior, não se podendo excluir a possibilidade de aguaceiros e trovoadas dispersas, vento fraco a moderado, cadente leste, superando por vezes forte nas terras altas até ao meio da manhã, rodando para oeste e noroeste a partir da tarde. Há a possibilidade de formação de neblina ou nevoeiro em alguns locais da faixa costeira ocidental. Previsão de uma pequena descida da temperatura máxima na faixa costeira a norte do Cabo Raso. 31 graus.

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1: Renovo-lhe os votos de uma muito boa noite e de um bom fim de semana. Segunda hora, até às 22. Deixe-se ficar.

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2: Os sucessivos cortes de água sem aviso prévio em várias freguesias do concelho de Almada, com particular incidência na costa da Caparica, poderá estar para durar. São milhares de pessoas e comerciantes afetados, sobretudo do setor da restauração. O Correio da Manhã, que avançou com notícia, questionou a autarquia no sentido de saber para quando a normalização do abastecimento e o motivo pelo qual os municípios não são informados previamente sobre os cortes de água e a sua duração, mas não obteve resposta. Foi encaminhado por uma página de Facebook onde os serviços municipalizados de água e saneamento admitem dificuldades no abastecimento, mas nada consta sobre a ausência de comunicação aos municípios relativamente aos horários e tempo de duração dos cortes, nem para quando a água voltará a correr 24 horas por dia nas torneiras. Alega o SEMAS que a Almada está a viver um período de grande exigência no sistema de abastecimento de água, as temperaturas elevadas e o aumento significativo da população sazonal que fizeram disparar o consumo de água. Diz ainda que a procura global tem sido superior à água que conseguimos captar diariamente dos nossos furos e que, para garantir que este bem essencial chegue a todos, estamos a implementar uma gestão solidária e rotativa da rede. No comunicado do SEMAS, refere-se ainda que já se encontra em pleno funcionamento um novo furo de captação, que em finais de julho deverá entrar um segundo furo em funcionamento, que há mais 3 furos em fase de licenciamento e outros 3 em fase de projeto, e que está previsto aumentar a capacidade de reserva e continuar a reabilitação de rede de abastecimento. Diz também que já foi reduzido ao mínimo a rega de espaços públicos e suspensas lavagens de ruas não essenciais. A Espanha disponibilizou na sexta-feira um dos 2 aviões Canadair solicitados por Portugal para apoiar o combate aos incêndios rurais no âmbito do acordo entre os 2 países, ativado previamente em paralelo com o Mecanismo Europeu de Proteção Civil. O Primeiro-Ministro Luís Montenegro anunciou na sexta-feira que Portugal assinou o Mecanismo de Proteção Civil da União Europeia e que os acordos bilaterais com Espanha e Marrocos para reforçar o dispositivo de combate aos incêndios. No âmbito do acordo com Espanha, o Governo solicitou o envio de 2 aviões Canadair e uma equipa da Unidade Militar de Emergência, um ramo das Forças Armadas Espanholas, para apoiarem no combate aos incêndios rurais. O Ministério da Administração Interna avança que Espanha disponibilizou na sexta-feira 1 avião Canadair. Portugal pediu igualmente 2 aviões Canadair a Marrocos. A Junta de Freguesia das Avenidas Novas, em Lisboa, esteve na sexta-feira a ser alvo de buscas da Polícia Judiciária e informou a própria autarquia. Em comunicado, a Junta de Freguesia informa que as investigações a que se referem a diversos processos de anos transatos. A autarquia garante que todos os funcionários, desde eleitos, trabalhadores e colaboradores, estão a colaborar com a investigação e a prestar declarações pela transparência e pelo apuramento cabal de toda a verdade e de eventuais alegadas responsabilidades. Na sequência das buscas, os serviços de atendimento ao público poderão estar temporariamente condicionados, acrescenta ainda a Junta de Freguesia na nota. Os diretores das escolas alertaram na sexta-feira para o risco de não conseguirem garantir que os resultados dos exames nacionais do ensino secundário sejam afixados na nova data decidida pelo Ministério, porque os problemas do processo de avaliação persistem. O Ministro da Educação, Fernando Alexandre, revelou ainda que há 2 ou 3 provas dos exames nacionais do ensino secundário por entregar aos professores avaliadores, tendo decidido adiar a data de divulgação dos resultados de 14 para 17 de julho. Filinto Lima considerou que foi uma decisão prudente adiar a fixação dos resultados, mas deixou um alerta. O dia D passou para dia 17, mas nesse dia poderemos fazer a nossa parte, que é fixar as pautas nas escolas. Neste momento, não sabemos. Nós, se queremos que isso aconteça, mas temos de aguardar. O também diretor de uma escola de Vila Nova de Gaia sublinhou que há ainda problemas e, por isso, o Governo decidiu estender o prazo. Na nota divulgada na sexta-feira, o Messi lamentava já eventuais transtornos na vida dos alunos, das suas famílias, dos professores classificadores e também das escolas. Do futebol, Luís Montenegro deixou uma mensagem na rede social X, na qual se congratulou a seleção portuguesa pela vitória frente à Croácia e, consequentemente, passagem aos oitavos de final do Mundial 2026. Diz que o sonho continua vivo, parabéns, Heróis do Mar. Na RTP, o Primeiro-Ministro falava da alegria que a seleção deu ao país.
3: Sofri muito, já estou com pouca voz, como se nota, mas creio que foi uma vitória fantástica, uma vitória da garra, da alma, da vontade de vencer, num jogo que até começou por ser relativamente favorável a Portugal, com várias oportunidades de golo, entramos muito melhor, mas depois a Croácia fez também um grande jogo. Eu não sei, mas não tenho visto os outros jogos todos, mas este talvez tenha sido até o melhor jogo do Mundial até o momento, com emoção, com qualidade, com entrega de parte a parte e com um coração gigante da nossa equipa. Ainda para mais num dia onde estávamos efetivamente a jogar com mais um, com o Diogo Jota, que nos deixou há um ano e que faz parte deste grupo, faz parte desta equipa, faz parte deste percurso. Agora é continuar a acreditar e continuar a ultrapassar os obstáculos um a um. Esta capacidade de sofrimento, esta entreajuda, este espírito de equipa, aqueles que entram e que cumprem digamos, a mudança que se quer impor no jogo, tudo isso são os condimentos para ter sucesso. Agora, os adversários são muito fortes, são equipas muito boas, e isso ficou hoje aqui muito, muito bem demonstrado.
2: Luís Montenegro esteve a ver o jogo, esteve também no balneário no final do jogo, e recordou Diogo Jota.
3: Sim, uma mensagem sobretudo de os congratular, de lhes dar os parabéns, muito merecidos pelo esforço, pela superação. O jogo não estava fácil, mais a mais nesta fase final. E lembrando-lhes aquilo que lhes disse em Lisboa, numa competição como estas é preciso saber sofrer e saber nos levantar dos momentos menos bons. E nós temos tido momentos não tão brilhantes como aquilo que somos capazes de fazer, mas no cômputo geral a equipa é uma equipa excelente. Eles são de facto talentosos, são unidos, são trabalhadores, têm um sentido de responsabilidade muito, muito profundo. Eu fico muito impressionado sempre com a vontade que eles têm de representar Portugal, de representar todo, enfim, todo o futebol português, todos aqueles que aqui não estão, que podiam estar, incluindo naturalmente aqueles que já nos deixaram, como é o caso do Diogo Jota e do seu irmão André Silva. Mas para além dele, para além destes, da fatalidade que infelizmente Portugal e esta equipa sofreu com uma partida completamente inesperada, para além disso há um conjunto muito, muito, muito grande de atletas no nosso futebol, no nosso desporto, que têm igual talento, mas naturalmente não podem estar todos aqui. E esta vontade de representar, esta vontade de estar aqui também em nome dos outros, em nome de todos nós, é uma coisa que nós temos de assinalar, que nós temos de enaltecer e também de estimular para o futuro, estimular este espírito e esta alma.
2: Lembrar que no final da partida, Montenegro, que assistiu ao jogo no estádio de Toronto, no Canadá, falou aos microfones da RTP, fincando que foi uma vitória fantástica da garra, da alma e da vontade de vencer.

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Semanalmente, as notícias e dicas mais ecológicas e as perspectivas futuras para o nosso planeta num programa de rádio mais amigo do ambiente. Seja muito bem-vindo. Se o seu termómetro também está quase sem espaço para tantos graus, está no sítio certo. Durante a próxima hora, prometo-lhe que a única coisa que vai subir é a qualidade da música. Na Rádio Azul está a começar o Som Ambiente. Eu sou o João Paulo Rezende. Venha daí.

Portugal e Espanha inauguraram na última quinta-feira uma nova interligação elétrica de muito alta tensão entre Viena do Castelo e Pontevedra, uma infraestrutura que aumenta a capacidade de troca de eletricidade entre os dois países e reforça a segurança e a resiliência do sistema elétrico ibérico. A nova ligação, classificada pela Comissão Europeia como projeto de interesse comum, eleva a capacidade de intercâmbio entre Portugal e Espanha em cerca de 1.000 megawatts, permitindo uma maior circulação de eletricidade entre os dois sistemas. A infraestrutura integra os investimentos previstos para o desenvolvimento das redes de transporte de eletricidade e pretende contribuir para uma maior incorporação de energias renováveis, para a eletrificação da economia e para o reforço da autonomia energética da União Europeia.

A Frente Ribeirinha de Setúbal ganhou novo mobiliário urbano, com bancos e papeleiras de construção sustentável, feitos a partir de 4 mil redes de pesca recicladas, no âmbito de um projeto ambiental a que o município se associou. São 4 bancos e 4 papeleiras instalados no passeio ribeirinho do Cais 3 do Porto da cidade e na zona da Doca de Recreio das Fontainhas. A cidade de Setúbal foi a escolhida para dar início em território nacional ao Mini for the Oceans, um projeto de sustentabilidade que alia a valorização ambiental à promoção da economia circular. O Mini for the Oceans tem previstas mais ações em território nacional, com vista a ampliar o impacto ambiental e social do projeto.

As Nações Unidas alertaram para uma previsível intensificação do evento meteorológico El Niño, o que aumenta a probabilidade de ocorrência de fenómenos climáticos extremos, como ondas de calor, secas e chuvas intensas em várias partes do mundo. Em comunicado, a Organização Meteorológica Mundial assinala que a atualização mensal da sua avaliação sobre o clima sazonal global indica uma rápida evolução para um forte evento El Niño durante o período de julho a setembro deste ano, acrescentando que os modelos de previsão mostram uma concordância notável, proporcionando uma elevada confiança nas perspectivas. Segundo a Organização Meteorológica Mundial, não existem provas de que as alterações climáticas aumentem a frequência ou a intensidade dos eventos El Niño, mas sabe-se que podem amplificar os seus impactos. Não sei como...

Quase metade da eletricidade produzida na União Europeia entre janeiro e março de 2026 teve origem em fontes de energia renovável. De acordo com o Eurostat, estas representam 45,5% da produção total de eletricidade no primeiro trimestre do ano. O Eurostat diz ainda que Portugal foi o segundo Estado-membro com maior proporção de eletricidade gerada a partir de fontes renováveis, sobretudo pela energia hídrica, ao atingir 82,9%, ficando apenas atrás da Dinamarca, com 90%. A Lituânia ocupou a terceira posição, com 75,7%. No extremo oposto da tabela, os países com menor peso das energias renováveis na produção de eletricidade foram a Chequia, Malta e Eslováquia, sendo que nenhum destes foi mais além do que 17,2%.

A Comissão da Indústria, Investigação e Energia do Parlamento Europeu aprovou uma proposta para acelerar o licenciamento de projetos de energias renováveis, redes elétricas, instalações de armazenamento de energia e estações de carregamento de veículos elétricos na União Europeia.

Segundo o Parlamento Europeu, o objetivo é simplificar os processos de autorização, considerados um dos principais entraves ao desenvolvimento de infraestruturas de energia limpa, contribuindo para aumentar a produção interna e reduzir os preços da energia. A proposta prevê prazos mais curtos para a emissão de licenças, a criação de um portal digital único para concentrar todas as etapas do processo e um regime específico para o licenciamento de infraestruturas de redes elétricas.

Desde quinta-feira que os termómetros marcam temperaturas perto dos 40 graus, ou até mais. Proteja-se das altas temperaturas, evite a exposição solar, sobretudo nas horas de maior calor, e mantenha o corpo hidratado. Tenha também atenção aos seus animais de estimação. Eles só devem sair em períodos em que o sol esteja muito fraco. As patinhas dos nossos patudos são muito sensíveis. Não esqueça disso. Está a terminar mais um programa de hoje a 8 dias, neste horário. Voltaremos a olhar o ambiente de uma forma diferente. Eu sou o João Paulo Rezende. Votos de um bom fim de semana.

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2: O incêndio que deflagrou na sexta-feira à tarde num automóvel em Setúbal e alastrou uma zona de mato obrigou à retirada de 60 pessoas de 25 habitações, disse fonte da GNR. O fogo teve origem numa viatura na Rua da Cascalheira, na zona de Valdecobro, em Setúbal, tendo depois sido alastrado a uma área de mato encontrante ao início da noite de ontem, ativo nas zonas de Santo Ovídio e também do Faralhão. Segundo revelou à Lusa, o Comando Subregional de Emergência e Proteção Civil da Península de Setúbal, o incêndio, com duas frentes ativas, uma com direção ao Faralhão e outra com direção às Moriscas. O Major Sérgio Fonseca, do Comando-Geral da GNR, adiantou à Lusa que, por precaução, foram evacuadas 25 habitações, num total de cerca de 60 pessoas, que cerca das 23 horas de sexta-feira permaneciam na via pública sem autorização para regressar a casa. O responsável da GNR acrescentou que, não obstante algumas habitações poderem já não estar em risco imediato, os moradores continuam impedidos de regressar às suas casas enquanto se mantiver a operação de combate ao incêndio. Segundo a Proteção Civil, estiveram no local 291 operacionais apoiados por 87 veículos. A GNR adiantou ainda que o acesso à zona industrial da Mitrena a partir da A12 esteve interdito, assim como alguns arruamentos da zona do Faralhão. A linha férrea entre Praias do Sado e Águas de Moura, nos concelhos de Setúbal e Palmela, esteve interrompida devido a este incêndio. Segundo o Comando Sub-Regional de Emergência e Proteção Civil de Palmela, estiveram dois grupos de bombeiros provenientes de Lisboa, cada um com 6 viaturas. O líder do Chega realçou que as pessoas não gostam de sentir que aqueles que têm a obrigação de coordenar esforços da administração pública estão numa festa qualquer, por mais relevante que seja do ponto de vista nacional. O presidente do Chega criticou na sexta-feira o facto do primeiro-ministro estar fora do país no início da época de incêndios.
3: Não é uma boa imagem o país estar a arder e o primeiro-ministro estar fora do país, seja em festas de futebol, seja em festas do Pontal. Não é uma boa imagem e as pessoas não gostam disso, nem gostam de sentir que aqueles que têm a obrigação de os representar, mas sobretudo de coordenar esforços da administração pública, estão numa festa qualquer ou num evento qualquer, por mais relevante que ele seja do ponto de vista simbólico e do ponto de vista nacional. E acho que há esta tentação, portanto eu espero que o Primeiro-Ministro não volte a cometer o mesmo erro que cometeu o ano passado.
2: André Ventura defendeu que não é uma boa imagem para o governo. Já o Primeiro-Ministro anunciou na sexta-feira que Portugal acionou o Mecanismo Europeu de Proteção Civil em Guimarães. Luís Montenegro explicou que Marrocos e Espanha vão ajudar as equipas de prontidão. Ainda assim, garantiu que a capacidade nacional não está esgotada.
4: Temos todo o nosso território sob risco muito elevado e entendemos que seria mais adequado termos a disponibilidade, o reforço vindo dos nossos aliados nesta luta contra o fogo na Europa, através do Mecanismo Europeu de Proteção Civil, e dos nossos vizinhos mais próximos, Espanha e Marrocos, para não termos de deslocalizar meios de umas regiões para as outras dentro do nosso território. Porquê? Porque queremos que todos os meios que estão dispersos por todo o território estejam em prontidão imediata, acaso possam ocorrer necessidades nas zonas em que estão localizados. Normalmente, acionamos estes mecanismos precisamente quando esse dispositivo está todo a ser empenhado, mas nem sempre temos a circunstância que temos desta vez e que é excepcional, de todo o território estar a ser afetado mais ou menos da mesma forma.
2: Luís Montenegro pretende assim que todos os meios que estão dispersos por todo o território estejam em prontidão imediata caso possam ocorrer necessidades. No futebol, a FIFA emitiu na sexta-feira um esclarecimento oficial para encerrar em definitivo a polémica que marcou o final do Portugal-Croácia. O gol que daria o empate 2-2 aos croatas no último segundo dos descontos foi anulado graças à tecnologia de ponta incorporada na bola oficial do torneio. Após acesos os protestos da comitiva croata, o organismo partilhou os dados que validaram a decisão do VAR. O sistema Connected Ball Technology provou que houve um desvio intermédio na jogada, colocando Mário Palacetes em posição de fora de jogo antes do remate final de Gavadiol. A grande dúvida residia em saber se o cruzamento tinha ido direto ou se sofrera um desvio. Os sensores internos de movimento da bola captam dados a alta frequência e a registrar uma vibração invulgar no momento em que o esférico tocou ou raspou no jogador croata. O gráfico oficial revelou uma oscilação na linha de impacto, semelhante a um eletrocardiograma, confirmando um toque imperceptível a olho nu na cabeça do avançado Igor Matovic. Esse desvio milimétrico colocou Pašalić imediatamente em fora de jogo na sequência do lance. Matanović confirmou o cenário na zona mista após o apito final. Na altura não tive a certeza, mas julguei sentir um leve contacto da bola com os meus cabelos, disse. Com a confirmação do golo anulado à Croácia, Portugal segurou o triunfo 2-1 nos 16avos de final do Campeonato do Mundo de 2026. A seleção nacional carimbou assim o passaporte para a próxima fase da prova, onde irá medir forças com a Espanha num duelo ibérico dos 8avos de final. O Instituto Português do Mar e da Atmosfera prevê para este domingo tempo quente, com céu pouco nublado ou limpo, podendo aumentar temporariamente de nebulosidade durante a tarde no interior, não se podendo excluir a possibilidade de aguaceiros e trovoadas dispersas, vento fraco a moderado, quadrante leste, soprando por vezes forte nas terras altas até ao meio da manhã, rodando para oeste e noroeste a partir da tarde. Há a possibilidade de formação de neblina ou nevoeiro em alguns locais da faixa costeira ocidental. Previsão de uma pequena descida da temperatura máxima na faixa costeira a norte do Cabo Raso.
1: 28 graus.

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2: O incêndio que deflagrou na sexta-feira à tarde num automóvel em Setúbal e alastrou uma zona de mato obrigou à retirada de 60 pessoas de 25 habitações, disse fonte da GNR. O fogo teve origem numa viatura na Rua da Cascalheira, na zona de Valdecobro, em Setúbal, tendo depois sido alastrado a uma área de mato encontrante ao início da noite de ontem, ativo nas zonas de Santo Ovídio e também do Faralhão. Segundo revelou à Lusa, o Comando Subregional de Emergência e Proteção Civil da Península de Setúbal, o incêndio, com duas frentes ativas, uma com direção ao Faralhão e outra com direção às Moriscas. O Major Sérgio Fonseca, do Comando-Geral da GNR, adiantou à Lusa que, por precaução, foram evacuadas 25 habitações, num total de cerca de 60 pessoas, que cerca das 23 horas de sexta-feira permaneciam na via pública sem autorização para regressar a casa. O responsável da GNR acrescentou que, não obstante algumas habitações poderem já não estar em risco imediato, os moradores continuam impedidos de regressar às suas casas enquanto se mantiver a operação de combate ao incêndio. Segundo a Proteção Civil, estiveram no local 291 operacionais apoiados por 87 veículos. A GNR adiantou ainda que o acesso à zona industrial da Mitrena a partir da A12 esteve interdito, assim como alguns arruamentos da zona do Faralhão. A linha férrea entre Praias do Sado e Águas de Moura, nos concelhos de Setúbal e Palmela, esteve interrompida devido a este incêndio. Segundo o Comando Sub-Regional de Emergência e Proteção Civil de Palmela, estiveram dois grupos de bombeiros provenientes de Lisboa, cada um com 6 viaturas. O líder do Chega realçou que as pessoas não gostam de sentir que aqueles que têm a obrigação de coordenar esforços da administração pública estão numa festa qualquer, por mais relevante que seja do ponto de vista nacional. O presidente do Chega criticou na sexta-feira o facto do primeiro-ministro estar fora do país no início da época de incêndios.
3: Não é uma boa imagem o país estar a arder e o primeiro-ministro estar fora do país, seja em festas de futebol, seja em festas do Pontal. Não é uma boa imagem e as pessoas não gostam disso, nem gostam de sentir que aqueles que têm a obrigação de os representar, mas sobretudo de coordenar esforços da administração pública, estão numa festa qualquer ou num evento qualquer, por mais relevante que ele seja do ponto de vista simbólico e do ponto de vista nacional. E acho que há esta tentação, portanto eu espero que o Primeiro-Ministro não volte a cometer o mesmo erro que cometeu o ano passado.
2: André Ventura defendeu que não é uma boa imagem para o governo. Já o Primeiro-Ministro anunciou na sexta-feira que Portugal acionou o Mecanismo Europeu de Proteção Civil em Guimarães. Luís Montenegro explicou que Marrocos e Espanha vão ajudar as equipas de prontidão. Ainda assim, garantiu que a capacidade nacional não está esgotada.
4: Temos todo o nosso território sob risco muito elevado e entendemos que seria mais adequado termos a disponibilidade, o reforço vindo dos nossos aliados nesta luta contra o fogo na Europa, através do Mecanismo Europeu de Proteção Civil, e dos nossos vizinhos mais próximos, Espanha e Marrocos, para não termos de deslocalizar meios de umas regiões para as outras dentro do nosso território. Porquê? Porque queremos que todos os meios que estão dispersos por todo o território estejam em prontidão imediata, acaso possam ocorrer necessidades nas zonas em que estão localizados. Normalmente, acionamos estes mecanismos precisamente quando esse dispositivo está todo a ser empenhado, mas nem sempre temos a circunstância que temos desta vez e que é excepcional, de todo o território estar a ser afetado mais ou menos da mesma forma.
2: Luís Montenegro pretende assim que todos os meios que estão dispersos por todo o território estejam em prontidão imediata caso possam ocorrer necessidades. No futebol, a FIFA emitiu na sexta-feira um esclarecimento oficial para encerrar em definitivo a polémica que marcou o final do Portugal-Croácia. O gol que daria o empate 2-2 aos croatas no último segundo dos descontos foi anulado graças à tecnologia de ponta incorporada na bola oficial do torneio. Após acesos os protestos da comitiva croata, o organismo partilhou os dados que validaram a decisão do VAR. O sistema Connected Ball Technology provou que houve um desvio intermédio na jogada, colocando Mário Palacetes em posição de fora de jogo antes do remate final de Gavadiol. A grande dúvida residia em saber se o cruzamento tinha ido direto ou se sofrera um desvio. Os sensores internos de movimento da bola captam dados a alta frequência e a registrar uma vibração invulgar no momento em que o esférico tocou ou raspou no jogador croata. O gráfico oficial revelou uma oscilação na linha de impacto, semelhante a um eletrocardiograma, confirmando um toque imperceptível a olho nu na cabeça do avançado Igor Matovic. Esse desvio milimétrico colocou Pašalić imediatamente em fora de jogo na sequência do lance. Matanović confirmou o cenário na zona mista após o apito final. Na altura não tive a certeza, mas julguei sentir um leve contacto da bola com os meus cabelos, disse. Com a confirmação do golo anulado à Croácia, Portugal segurou o triunfo 2-1 nos 16avos de final do Campeonato do Mundo de 2026. A seleção nacional carimbou assim o passaporte para a próxima fase da prova, onde irá medir forças com a Espanha num duelo ibérico dos 8avos de final. O Instituto Português do Mar e da Atmosfera prevê para este domingo tempo quente, com céu pouco nublado ou limpo, podendo aumentar temporariamente de nebulosidade durante a tarde no interior, não se podendo excluir a possibilidade de aguaceiros e trovoadas dispersas, vento fraco a moderado, padrão de leste, soprando por vezes forte nas terras altas até ao meio da manhã, rodando para oeste e noroeste a partir da tarde. Há a possibilidade de formação de neblina ou nevoeiro em alguns locais da faixa costeira ocidental. Previsão de uma pequena descida da temperatura máxima na faixa costeira a norte do Cabo Raso.
1: 26 graus.

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4: Olá, a Rádio Aurora, outra voz, tem o prazer de entrevistar hoje André Gago, ator, encenador, escritor, músico, poeta, ator de novelas e faz também dobragens.

0: Boa tarde, André Gago. Na vida real, às vezes tem que representar. Em que situações?
1: É mais uma boa pergunta. Todos desempenhamos os nossos papéis, não é? E, portanto, alteramos os nossos comportamentos, de certa forma, consoante a informalidade ou a solenidade das situações. Por exemplo, há situações que exigem uma certa formalidade e outras que a dispensam. Mas, olha, o que eu tento fazer é levar sempre comigo um certo sentido de humor, justamente para tentar desmontar, porque eu não sou muito dado a cerimónias, não gosto muito do cerimonioso, e então tento lidar com as coisas o melhor possível e desarmar um bocadinho as situações, desarmar o outro, e quando consigo fico contente, sobretudo se o outro se rir, se ele ficar na mesma, é sinal que a coisa não está a funcionar. Tento insistir mais um bocadinho. Se aquilo não evolui, então é porque não vai lá nenhum. E pronto, desisto.
0: Muito obrigado.
1: Mas...
0: obrigado.
1: Muito obrigado.
2: Gostava de fazer duas perguntas. A primeira seria: qual o seu dramaturgo favorito?